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difícil levantar da cama. Eu sinto que eu não tô ali de verdade, sabe? Parece que eu sou uma espectadora da minha própria vida. Essa minha busca por sentido é tão sem sentido, mas mesmo assim eu sigo buscando.

sempre me pergunto como as pessoas aceitam que a vida é assim. Será que eu já devia nascer sabendo? Ou na verdade ninguém sabe, tá todo mundo fingindo? 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Eu tenho essa sensação de que mesmo os dias mais longos passam muito rápido e devagar ao mesmo tempo. Parece que eu não vou ter tempo para fazer tudo o que eu preciso, mas também é tão cansativo viver.

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1: Coisa linda, hein? Bota a mão pra cima assim, ó. Você vem balançando com a gente, passando energia positiva, energia de amor. E canta!

0: Simone Mendes.
1: Marcos de Belotti, obrigada.
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1: Bom dia, meu amigo. Bom dia, meu irmão. Bom dia, família. Bom dia, Marcelo Costa. Grande abraço, bênçãos de Deus. Agradeçamos a Deus. Final de semana, a vida, os trabalhos, a fé, o compromisso. Renovemos a nossa disposição, mas também a nossa disponibilidade de continuarmos ouvindo e respondendo a palavra, tudo aquilo que o Senhor tem para cada um de nós. Rezemos pelos doentes, enfermos, famílias enlutadas, idosos. Convido você, reze comigo a oração pela beatificação do venerável Júlio Maria de Lombardi. Ó Trindade Santa, vós que sois a fonte de toda santidade, nós vos louvamos por vosso servo Júlio Maria de Lombardi, que assemelhando-se ao Cristo Eucarístico, cuidou do vosso rebanho com amor, zelo e doação, e deixando-se guiar pelo Espírito Santo, assim como a Virgem Maria, testemunhou a ternura missionária da Igreja. Concedei-me, ó Trindade Santa, pela intercessão do venerável Júlio Maria, a graça que vos suplico, e se for de vossa santa vontade, dai que o venerável Júlio Maria alcance a honra dos altares, para a vossa glória e para o bem de tantas almas, por Cristo nosso Senhor. Amém. Nossa Senhora do Santíssimo Sacramento, rogai por nós que recorremos a vós. Venerável Júlio Maria de Lombardi, rogai por nós. Prezado ouvinte, querida família, a primeira leitura de hoje, profeta Jeremias, mostra Deus dando um exemplo ao profeta de como ficará a vida de Judá

e Jerusalém, devido ao seu orgulho, ele usa o exemplo do cinto. O cinto amarrado na cintura mostra a união com o corpo. Deus nos quer junto dele, como um cinto atado ao corpo. Porém, esse cinto, longe do corpo e exposto às intempéries, apodrece rapidamente. Assim também acontece conosco, quando pelo nosso orgulho ou pela nossa autossuficiência nos afastamos de Deus. Com essa ilustração, o profeta tem a incumbência de se dirigir ao povo de Judá e Jerusalém para transmitir-lhes essa mensagem, alertando-os sobre os males do seu orgulho. Esse exemplo serve também para nós, para que não nos afastemos de Deus e estejamos sempre perto dele. Reze comigo a oração deste dia. Ó Deus, amparo dos que em vós esperam. Sem vós, nada tem valor, nada é santo. Multiplicai em nós a vossa misericórdia, para que, conduzidos por vós, usemos agora de tal modo os bens temporais, que possamos aderir desde já aos bens eternos. Ó nosso Senhor Jesus Cristo, vosso Filho, que é Deus, e convosco vive e reina, na unidade do Espírito Santo, por todos os séculos dos séculos. Amém. Primeira música da nossa prece do amanhecer, Foi por Você, Padre Ezequiel.

Prezado ouvinte, querida família, o evangelho de hoje, São Mateus capítulo 13, versículos de 31 ao 35. Naquele tempo, Jesus contou-lhes outra parábola. O reino dos céus é como uma semente de mostarda que um homem pega e semeia no seu campo. Embora ela seja a menor de todas as sementes, quando cresce, fica maior do que as outras plantas e torna-se uma árvore, de modo que os pássaros vêm e fazem ninhos em seus ramos. Jesus contou-lhes ainda uma outra parábola. O reino dos céus é como o fermento que uma mulher pega, mistura com 3 porções de farinha, até que tudo fique fermentado. Tudo isso Jesus falava em parábolas às multidões. Nada lhes falava sem usar parábolas para se cumprir o que foi dito pelo profeta: abrirei a boca para falar em parábolas, vou proclamar coisas escondidas desde a criação do mundo. Palavra da salvação. Glória a vós, Senhor. Prezado ouvinte, querida família, temos no evangelho de hoje mais 2 parábolas contadas por Jesus. Ambas as parábolas são similares. Elas falam da simplicidade desse reino que acontece nas pequenas coisas, nos gestos mais simples, mas também nos gestos invisíveis, e que pode estar em toda parte. Não precisamos fazer obras de grande visibilidade para participar na construção do reino dos céus. Basta ser fiéis a Deus. Assim é a parábola da semente de mostarda. Ela é quase invisível. Diz o texto que é a menor de todas as sementes. Porém, quando semeada, germina e cresce, tornando-se maior que todas as demais hortaliças. Forma uma árvore exuberante, cujos galhos se estendem e atraem os pássaros. Os pássaros vêm de longe, nele se abriga. Nossa ação no mundo deve ser como a semente de mostarda. Pode ser pequena no tamanho, mas que contenha os princípios divinos. Se assim for, se tornará grandiosa. O mesmo sentido é encontrado na segunda parábola. Ela complementa a primeira. O fermento é invisível, porém, sem ele, a massa não cresce. Ele é fundamental para que a massa cresça e apareça. Quando consumimos o pão, não pensamos no fermento nele contido. Ele desempenhou seu papel e continuou escondido, anônimo. Mas ninguém duvida de sua importância. Sem ele presente na massa, todos perceberiam a sua ausência. O pão não iria crescer, não teria o sentido que tem e ficaria faltando algo que todos que se apossam dele iriam sentir. Pai nosso que estais nos céus, santificado seja o vosso nome, venha a nós o vosso reino, seja feita a vossa vontade, assim na terra como no céu. O pão nosso de cada dia nos dai hoje, perdoai as nossas ofensas, assim como nós perdoamos a quem nos tem ofendido, e não nos deixeis cair em tentação, mas livrai-nos

Deus do mal, amém. Prezado ouvinte, querida família, nossa programação, Paróquia de São Lourenço. Lembrando que de segunda a sexta-feira, nossa missa na Igreja Matriz do São Lourenço, às 18h10. Transmitida pela Rádio Manhuaçu FM 106.9 e pelas redes sociais. Amanhã, terça-feira, 16 horas, teremos missa no Lar São Vicente de Paulo. Na quarta-feira, 6 horas da manhã, missa na Capela do Hospital César Leite. E às 19h30 horas, na quarta-feira, missas nas comunidades São Lucas e Nossa Senhora Aparecida. Que Deus nos ilumine, que Deus nos abençoe, que o Senhor nos fortaleça na vida, na fé, no compromisso e na missão, para continuarmos dando sentido à vida e para continuarmos contando e confiando na ação de Deus em nossas vidas. Última música, Um Coração para Amar, cantores católicos. Pela intercessão de São Lourenço, de Nossa Senhora, Mãe de Deus, Mãe da Igreja e Nossa Mãe, desça sobre você, nossas famílias, nossos lares, a bênção de Deus Todo-Poderoso, Pai, Filho e Espírito Santo. Amém. Grande abraço, bênçãos de Deus, um dia abençoado. E na sequência nós teremos o Jornal Regional. E até amanhã em nova prece do amanhecer.

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2: Agora 6 horas 22 minutos. Muito bom dia, segunda-feira, dia 27 de julho. Está entrando no ar a edição 9042 do Jornal Regional. Na edição de hoje você confere Dia do Motociclista, valoriza quem faz das estradas um estilo de vida. A festa do caminhoneiro reúne grande público em Manhuaçu. Missa em Manhumirim celebra venerável Padre Júlio Maria. Uma tragédia na BR-116, policial é atropelado e pai e filho morrem em um acidente. Motociclista morre em acidente entre moto e caminhão em Caratinga. Desaparecimento termina em feminicídio no Espírito Santo. O corpo estava enterrado dentro de casa.
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2: Manhuaçu tem céu encoberto no momento, temperatura na casa de 14 graus. Detalhes com o professor Rui Brandos Reis.
4: Olá, bom dia! Sol entre nuvens durante o dia nesta segunda-feira em todos os municípios da Zona da Mata. Na madrugada de hoje, a temperatura mínima na região ficou em torno de 15 graus. Máxima à tarde, Manhuaçu, Manhuirim, Altitibá, Espera Feliz, em torno de 24 graus, 25 graus em Lajinha e Simonésia. Tempo parcialmente nublado, também sem chuvas nas regiões leste e nordeste do estado. Nas demais regiões de Minas, o sol predomina durante o dia. Capital mineira, com tempo ensolarado, temperatura máxima em torno de 26 graus. Direto da Clima Tempo, Rui Brandos Reis.
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2: Celebrado neste dia 27 de julho, dia do motociclista, homenageia quem encontra nas duas rodas mais do que um meio de transporte. Para muitos, pilotar representa liberdade, amizade e a oportunidade de compartilhar experiências e conhecer novos lugares. Em Manhuaçu e região, grupos de motociclistas mantêm esse espírito vivo, promovendo passeios e encontros que reúnem participantes de diversas cidades da região. Para o motociclista Cláudio Silva, a experiência de pilotar vai muito além da diversão.
5: É muito importante a gente celebrar o motociclismo, porque ele é algo que veio para ficar, né? É uma lenda, né? De anos e anos de história. E o importante desse rolê que a gente faz, que tem pessoas que ainda não conhecem o motociclismo de fato, que acaba se apaixonando e aderindo a esse mundo aí, que é um universo muito bom, né? A gente tem as responsabilidades da gente social, a gente tem um compromisso com a sociedade, dependendo da situação, a gente está sempre pronto para seguir. E ser motociclista é ser algo diferente aí, que dá para servir muito a sociedade, que é o que a gente faz muito. Tem rolê que a gente faz aí, que a gente faz rolê até beneficente, que acaba ajudando alguém em situação difícil. O motociclismo, ele, além de representar para os integrantes, ele também representa para a sociedade, né? As crianças, por exemplo, ficam doidas quando vê as motos. E o que o motociclismo representa é que a gente trabalha dentro das normas, dentro da lei, anda com segurança, responsabilidade, bem equipado. Então, acaba que isso é uma referência, né? E é muito bom ser motociclista por essa referência aí. E é onde a gente luta e apresenta para os novos que estão chegando aí, os novos, para que possa ser motociclista também responsáveis.
2: Agora, 6h26, a terceira edição da Festa do Caminhoneiro reuniu um grande público no estádio JK em Manhuaçu, em um evento marcado pela integração entre caminhoneiros, familiares e a comunidade. A programação contou com shows de Ed Brito e Samuel e Pedro Teixeira, apresentação de quadrilha, Santa Filomena, feira gastronômica e também espaço de recreação para as crianças. A prefeita Maria Imaculada conta que o evento superou as expectativas.
6: Deus é tão bom que essa noite choveu, a gente precisava tanto dessa chuva e hoje tempo ficou bom o dia todo, meio friozinho, mas a noite, ó, uma noite linda, maravilhosa. E vamos aí aproveitar, parabenizar esses caminhoneiros que rodam o nosso Brasil, né, trazendo aí os nossos alimentos e, né, do progresso também, participando de tudo que a gente faz. Então, assim, hoje é um dia, mais um dia de muita alegria para todos nós.
2: O secretário de Cultura e Turismo de Manhuaçu, Rick Soares, conta que a festa cumpriu a missão de homenagear os caminhoneiros.
7: A gente ficou muito feliz, né? Depois de muito trabalho de toda a equipe, a gente consegue entregar uma grande noite de muita alegria para os caminhoneiros. Essa categoria tão importante que faz o nosso Brasil funcionar. E nada melhor que Ed Brito e Samuel para fazer essa noite ainda mais alegre com um grande show.
2: Você confere em instantes aqui no Jornal Regional, conferência, debate e fortalecimento da agricultura familiar e segurança alimentar. E missa em Mãe Mirim celebra a venerável Padre Júlio Maria. Estão...

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8: Dólar inicia semana cotado em R$ 5,08, queda de 0,06%. Euro negociado em R$ 5,77, baixa de 0,13%. Manhuaçu e região, café arábica bebida dura tipo 6, safra nova, saca de 60 quilos, R$ 1.643. Café arábica Rio, negociado em R$ 1.143. Informações no site agrolink.com.br.
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8: Agora 6h33, com o tema café e sustento, agricultura familiar além da monocultura. Manhuaçu realizou na sexta-feira a terceira Conferência Municipal de Segurança Alimentar

0: e nutricional. O encontro reuniu produtores, autoridades e representantes da comunidade para discutir ações de fortalecimento da agricultura familiar e também ampliar a produção de alimentos diversificados e saudáveis. Entre os assuntos que foram debatidos, esteve o trabalho desenvolvido pelo Banco de Alimentos, que é responsável pela arrecadação e distribuição de alimentos no município. A nutricionista Natália Alves participou do encontro e destaca para a gente a importância desse trabalho.
1: Eu vim, né, participar aqui na conferência no Eixo 2, trazendo então a discussão sobre a atuação do Banco de Alimentos no combate ao desperdício e também na segurança alimentar e nutricional, né? Todo o banco ele trabalha com essa questão das doações de alimentos, mas todos esses alimentos eles passam por um controle de qualidade. Então, a gente precisa também analisar a procedência desse alimento, qual qualidade que esse alimento está chegando no banco, para a gente definir se a gente vai receber essa doação ou não. Então, a gente preza pela segurança alimentar, alimentos produzidos livres, né, de agrotóxicos, alimentos que apresentem uma qualidade nutricional, embora talvez a aparência não possa ser 100%, mas que tenha qualidade. Então a gente tem um rigoroso critério também para receber essas doações. E aí eu queria deixar um convite, né, para todas as pessoas que porventura tiverem às vezes alimentos, produtores, supermercados, empresas, de terem fazer esse contato com o Banco de Alimentos aqui de Manhuaçu, né, e entender como funciona, fazendo uma parceria para doações para a gente fortalecer essa rede e garantir o direito da alimentação adequada.
0: A secretária de Trabalho e Desenvolvimento Social, Sandra de Melo, explica que as sugestões servem de base para as próximas ações do município.
2: Ela tem como objetivo a discussão de propostas, né, de eixos e propostas que possam melhorar essa política pública de segurança alimentar no nosso município. Então, hoje o nosso município ele já faz a distribuição gratuita de alimentos através da parceria com as entidades, né, que são cadastradas para poder, são cadastradas junto à Secretaria de Desenvolvimento Social, que recebem esses alimentos e os excedentes também são distribuídos, né? Quando há excedentes, a gente distribui para as famílias cadastradas no serviço do Centro de Referência de Assistência Social.
0: E o papel do Banco de Alimentos e o incentivo à agricultura familiar também foram destacados pelo secretário de Agricultura e Desenvolvimento de Manhuaçu, Sandro Tavares.
3: Realmente a importância dela, não só no sentido de você estar levando esse trabalho às pessoas carentes, né, de dignidade alimentar, mas também no sentido da política pública em si, né, da alimentação no nosso município. A Secretaria de Agricultura, né, através do Banco de Alimentos, nós fazemos um trabalho, né, em parceria com a Ação Social, uma forma de estarmos levando, né, às entidades carentes do município, né, uma supressão, um suprimento, né, de alimentos, né, somente da cultura familiar, né, são alimentos saudáveis, né, alimentos sem agrotóxicos, que vêm realmente complementar, né, a alimentação dessas pessoas vamos falar assim, carência alimentar ou dificuldade de alimentação.
0: Agora, 6h36, fiéis de Manhumirim e de toda a região participaram no sábado de missa em ação de graças pelo reconhecimento das virtudes heróicas do venerável Padre Júlio Maria de Lombardi. A celebração foi realizada na Praça do Santuário, reuniu religiosos, autoridades e devotos. Quem acompanhou e conta pra gente é a repórter Ana Flávia Domingos.
4: O reconhecimento das virtudes heróicas é uma das etapas do processo de canonização. Com esse decreto, Padre Júlio Maria recebe oficialmente o título de venerável concedido pela Igreja Católica. O bispo da Diocese de Caratinga, Dom Juarez del Horto Seco, presidiu a celebração e falou sobre a importância do reconhecimento das virtudes heróicas de Padre Júlio Maria e o significado deste momento para a Igreja.
5: A importância dessa celebração é que é um passo muito importante, seja para as congregações que ele fundou, seja também para a nossa Diocese de Caratinga, e poder agora concretizar o trabalho missionário dele. Para nós, é um incentivo ainda maior, é uma busca maior de Deus.

0: é uma empolgação maior para a evangelização, né, e que a gente possa realmente redescobrir o caminho da santidade, do amor, da fé, da esperança, da caridade.
1: A superiora geral da Congregação das Irmãs Sacramentinas de Nossa Senhora, irmã Solange Pereira, destacou que este é um momento gratificante para a família religiosa.
2: Esse momento ele é muito significativo, tanto para as famílias religiosas, no caso a Congregação das Irmãs Sacramentinas de Nossa Senhora, Cor de Mariana, os missionários, mas também para toda a igreja, porque é um ato que, né, celebramos todo um reconhecimento de uma vida entregue, doada no amor. E o padre Júlio Maria tinha também a sua frase predileta: uma vida vivida no amor e sacrifício. O sacrifício da entrega, o sacrifício da comunhão, o sacrifício, né, do serviço ao reino.
1: A cerimônia também reforçou a importância da preservação da memória e da missão de padre Júlio Maria, como destacou o superior-geral dos missionários sacramentinos de Nossa Senhora, padre Marcos Antônio Alencar Duarte.
3: O padre Júlio Maria, aqui em Mano Mirim, ele sempre foi, foi sempre uma figura bem simpática, né? Então o povo tem no coração, na memória, os feitos, a história do padre Júlio. Com o processo de beatificação, isso vai aumentando cada vez mais. Isso ultrapassa a Mano Mirim. Você veja que na celebração de hoje tinha gente de vários lugares. Manhuaçu, Espera Feliz, Alto Jequitibá, Durandé, Martins Soares, enfim, aqui da nossa forania toda de Mano Mirim e de Manhuaçu, né? Então, sem falar da presença das irmãs cordemarianas, que tem toda lá a representatividade lá do Nordeste, do Norte também, né? Então, isso mostra que o santo ultrapassa barreiras ou territórios, né? Então, isso é interessante.
4: 6h40, a matéria completa você confere no tribunadoleste.com.br ou nas redes sociais do Tribuna do Leste. Inclusive, o Jornal Regional é transmitido em vídeo por lá. Se quiser acompanhar todo o conteúdo, a gente está no @ Tribuna do Leste, Instagram e também via YouTube. Joel Fagundes desejando bom dia para Manhuaçu e para a região na live. A Célia Muniz também, a Clara Ferreira. Se você quiser participar e acompanhar, a gente te aguarda em vídeo por lá. Daqui a pouquinho, Festa Julina reúne assistidos e famílias na APAE de Manhuaçu e um casal preso com mais de 10 quilos de pasta base de cocaína em Rio Casca.
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7: Agora 6h45, música, comidas típicas e apresentações marcaram a Festa Julina da Pai de Manhuaçu, que foi realizada neste sábado. O evento reuniu assistidos, familiares, colaboradores e a comunidade em uma programação voltada à integração. O assistido Deonel Luiz contou como foi participar das atividades.
8: Essa Festa da Pai que é muito bom, que a gente reúne, né? É porque é bom a gente, tipo, fazer uma coisa diferente, igual tá sendo ali fora, porque a maioria das festas é aqui dentro da PAI. Ali fora é melhor que tá aberto, mas é público, né? Eu vou casar, né? Vou casar e obrigado, mas... É, vou casar, né? Mas isso é bom.
7: A participação das famílias nesse evento da APAE também fez parte da programação, que buscou fortalecer os vínculos entre os alunos, os familiares. Maria das Graças é mãe da aluna Nayara e destacou a importância da inclusão que é proporcionada pela APAE.
9: Primeira coisa, a inclusão, né? Porque vemos nas outras escolas, né, a festa, e hoje aqui na APAE está sendo maravilhoso, principalmente a inclusão dos meninos, né, poder participar da festa também, né, junto com todos os familiares, funcionários. Ah, para a gente é um evento assim, que não pode faltar, todo ano tem que ter e a gente está sempre participando, é ótimo. Para a gente, né, ela está participando aqui, né, principalmente, né, da Festa Junina, eu gosto muito que ela participa e eu sempre faço, né, de tudo para ela estar junto, né, porque além de inclusão, é socialização também, né, para ela é muito importante, ela gosta demais. Você gosta, Naná? A cara já diz, né, gente? Então, para a gente é muito importante.
7: O vice-presidente da APAE, Luiz Otti, destaca a realização da festa que já faz parte do calendário da APAE.
10: É um prazer muito grande estar recepcionando a comunidade apaiana, é, não só de Manhuaçu, como da região aqui, que tem pessoas de Reduto, de São João, de Luisburgo, vieram aqui nos prestigiar. Então, assim, é uma satisfação muito grande estar recebendo todos aqui na nossa associação. É, o evento, desde o início da semana, nós estamos, né, correndo atrás, prenda, fazendo banderola, mas o empenho foi fantástico. Né, os nossos assistidos, os profissionais, todos se envolveram imensamente. Essa é uma festa do calendário, há muitos anos, né? Já tem essa festa no calendário aqui da APAE. E os nossos assistidos, não só os assistidos, como os pais, né? É uma cobrança para essa festa. E assim, tem o desprendimento de todos, mas é uma satisfação muito grande, porque olha a alegria dos meninos, né? Dos nossos assistidos, não é só crianças, né? Nós temos aqui os adultos também, que são assistidos, principalmente pelo Centro Dia. Então, assim, você chega ali fora, você vê transparecendo a alegria de todos.
7: A coordenadora do setor de saúde, a Cristina Silva, explica como foi a preparação de toda a equipe para a realização dessa festa julina.
11: Foi, assim, uma correria, mas, assim, graças a Deus, a gente tem uma equipe aqui na APAE, que tudo que a gente faz, eles abraçam com muito carinho. Então, todo mundo gera um desempenho muito grande. Então, assim, por isso que acaba saindo com muita excelência, porque todo mundo se entrega muito para tudo que é aquilo que se coloca a fazer. Aí o coração fica, assim, acelerado, porque a gente vê o quanto a gente consegue proporcionar, né, para os nossos pacientes, nossos usuários, até para os funcionários, né, da instituição, que ao mesmo tempo que a gente trabalha, a gente também se diverte. Então, ver essa felicidade para a gente proporcionar para todo mundo é muito gratificante.
7: Festa muito linda, parabéns para todo mundo que organizou e participou. Quem quiser conferir em vídeo, está lá no @ Tribuna do Leste, você pode conferir as imagens dessa festividade. 6h49, a gente troca de assunto, porque a Polícia Rodoviária Federal apreendeu mais de 10 quilos de pasta base de cocaína durante uma ação de combate ao crime realizado na madrugada deste domingo, no quilômetro 120 da BR-262, em Rio Casca. Quem conta para a gente é a repórter Ana Flávia Domingos.
12: A apreensão ocorreu após a Central de Comando e Controle da PRF repassar informações de uma análise de risco sobre um Fiat Uno Prata que estaria transportando drogas pela rodovia. Durante a abordagem e fiscalização do veículo, os policiais encontraram 10 barras de pasta base de cocaína escondidas em um compartimento oculto no painel do automóvel. O motorista de 22 anos e a passageira de 25 anos foram presos em flagrante. Após serem informados sobre seus direitos constitucionais, ambos optaram por permanecer em silêncio. A droga, os dois ocupantes e o veículo foram encaminhados à Delegacia de Polícia Civil de Ponte Nova. O automóvel também foi apreendido e removido para um pátio credenciado.
7: 6h51, em instantes você confere uma tragédia na BR-116. Policial é atropelado e pai e filho morrem em acidente. Um desaparecimento termina em feminicídio no Espírito Santo e um motociclista morre em acidente entre moto e caminhão em Caratinga.
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3: 6h54, duas vítimas fatais em um grave acidente ocorrido neste domingo durante uma fiscalização da Polícia Rodoviária Federal na BR-116 em Inhapim. Morreram Jurandir Dias Bicalho, de 54 anos, que pilotava uma motocicleta, e o filho, Leandro Alves Bicalho, de 19 anos. Segundo informações, durante a abordagem de um caminhão, a motocicleta atingiu também pelas costas do policial rodoviário federal que participava da fiscalização. Com o impacto, o agente e os dois ocupantes da moto foram arremessados. Pai e filho acabaram atingidos pelo caminhão. Jurandir morreu no local. Leandro foi socorrido, levado ao Hospital Nossa Senhora Auxiliadora, em Caratinga, mas não resistiu aos ferimentos. O policial foi atendido e transferido para um hospital em Coronel Fabriciano. A dinâmica do acidente será investigada pela Polícia Rodoviária Federal. O motorista do caminhão, Humberto da Silva, em entrevista à TV Supercanal, presenciou todo o fato e conta como foi o acidente.
4: O policial rodoviário federal fez sinal para que eu parasse para talvez uma fiscalização, e ele, de costa para o sentido contrário, no meio da pista, a motocicleta veio e acertou o policial rodoviário. E, na consequência, a moto veio colidir com o caminhão. Ele bateu na lateral do caminhão. Estou indo para Salvador. Parei o caminhão e fui para junto o outro policial rodoviário ali, onde ele pediu para me acalmar e ficar junto à viatura.
3: Lembrando que o policial rodoviário federal Luiz Tarcísio foi atendido, estabilizado e transferido para um hospital em Coronel Fabriciano. Um motociclista morreu após uma colisão com um caminhão na tarde deste sábado em Caratinga. A vítima foi identificada como Edivaldo Honório Figueiredo. Teria atingido a lateral do caminhão e foi arremessado com um impacto. Ele não resistiu aos ferimentos e morreu no local. A perícia técnica da Polícia Civil realizou levantamentos para apurar as causas do acidente. O corpo foi removido pelo IML de Caratinga. A Polícia Civil do Espírito Santo localizou o corpo de Monique de Oliveira Fernandes, de 33 anos, desaparecida havia cerca de 20 dias. O caso aconteceu em São José do Calçado, no sul do Espírito Santo, cidade localizada a cerca de 140 quilômetros de Manhuaçu. O companheiro da vítima se apresentou espontaneamente à delegacia, confessou o feminicídio e indicou onde havia escondido o corpo. Segundo a polícia, o corpo estava enterrado dentro da casa onde o casal morava, no centro de São José do Calçado, no Espírito Santo. O suspeito contou que refez o contrapiso e instalou um novo piso cerâmico para ocultar o cadáver. O corpo foi retirado após perícia e encaminhada ao Instituto Médico Legal de Cachoeiro de Itapemirim. As investigações começaram depois que a mãe de Monique registrou o desaparecimento. Inicialmente, o homem afirmou que ela havia viajado para o Rio de Janeiro, mas a versão foi desmentida pelas provas reunidas pela Polícia Civil. O suspeito foi preso em flagrante por ocultação de cadáver. O crime de feminicídio continua sendo investigado pela Polícia Civil. Agora, 6 horas mais 58 minutos. Eu quero agradecer a companhia de todo mundo que participou dessa edição do Jornal Regional, uma produção do Tribuna do Leste, juntamente com Rádio Manhuaçu, trabalhos técnicos de João Pedro Morim e Marcelo Costa.

0: Alerta. O Jornal Regional volta amanhã a partir de 6h20. Lembrando que todas as informações você encontra no arroba Tribuna do Leste, no Facebook e também no canal do YouTube. Se não é inscrito no canal, peço a sua inscrição para que você acompanhe sempre vídeos diários produzidos pela nossa equipe. A gente volta amanhã a partir de 6h20. Uma boa segunda-feira e uma excelente semana para todo mundo.
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0: Bom dia, meus queridos ouvintes da Rádio Nova FM. Hoje, segunda-feira, dia 27 de julho de 2026, está começando agora o seu programa matinal favorito, o Bom Dia Nova. Eu sou Henrique Souza e te faço companhia até às 11 horas da manhã, trazendo para você muito mais do que notícias e músicas. Aqui, o seu dia começa com energia positiva, informações fresquinhas e, claro, aquele bate-papo que você adora. Prepare-se para uma manhã repleta de música boa, dicas imperdíveis e tudo o que você precisa saber para enfrentar o seu dia com o pé direito. Então aumente o volume do seu rádio e fique com a gente, porque aqui na Nova FM, o seu bom dia começa agora.
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0: dia para começarmos bem a nossa manhã maravilhosa de segunda-feira. Eu tenho uma mensagem para você. Preste muita atenção, porque essa é a mensagem do dia. Nós começamos o nosso dia com uma mensagem de fé, de reflexão, de motivação, que eu tenho certeza que vai tocar o seu coração. 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
0: Hoje, segunda-feira, um novo amanhecer.

0: Uma página em branco inspirando pelas cores da sua história. Há quem diga que a sorte aparece por acaso, mas na maioria das vezes ela sorri para quem levanta cedo, enfrenta os desafios e segue em frente, mesmo quando o caminho parece difícil. Hoje é o dia de acreditar, de abrir a porta para novas oportunidades, de deixar para trás o peso de ontem e caminhar com esperança no coração. Lembre-se, a sorte não demora apenas nos grandes acontecimentos. Ela também está no encontro inesperado, na palavra amiga, na coragem de recomeçar e na decisão de não desistir. Não espere que a vida bata à sua porta trazendo todas as respostas. Vá ao encontro dos seus sonhos. Dê o primeiro passo. Quem caminha com fé encontra caminhos onde antes só havia obstáculos. Bom, que nesta segunda-feira seja o início de uma semana de conquistas, aprendizado e boas surpresas. Que a sua determinação seja maior que qualquer medo e que a sua esperança ilumine cada decisão. Vá em busca da sua sorte. Afinal, ela costuma acompanhar quem acredita, quem trabalha e quem nunca perde a vontade de recomeçar. Muitas pessoas passam a vida esperando pela sorte. Mas eu quero dizer para você, quando colocamos nossos passos, os nossos sonhos nas mãos de Deus, descobrimos que Ele abre portas que ninguém pode fechar e prepara caminhos onde antes só havia dificuldades. Hoje, eu quero dizer para você que me escuta, levante-se com coragem, faça a sua parte com dedicação, honestidade e fé. Vá em busca dos seus sonhos, mas nunca caminhe sozinho. Leve Deus à frente de cada decisão, de cada desafio e de cada momento, de cada esperança. A palavra nos ensina e diz assim: entregue o teu caminho ao Senhor, confia nele e ele tudo fará. Que nesta segunda-feira você encontre forças para vencer os desafios, sabedoria, muita sabedoria para fazer boas escolhas e paz para confiar no tempo de Deus. Deus conhece os desejos do seu coração e nunca, nunca abandona aqueles que colocam nele a sua esperança. Que essa semana seja a melhor semana da sua vida. Que seja uma semana cheio de luz, cheio de bênçãos, cheio de oportunidades. E que Deus abençoe a sua família. Que Deus abençoe a sua vida. Nunca se esqueça, todos os dias, lembre-se disso, por favor, lembre-se. Seja grato e seja feliz.
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2: Essa é aquela canção pra quando você acordar, coloca ela para que ela te inspire, te dê coragem.
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0: Thiago André Barbosa, o nome
2: fica,
0: da minha
2: fica, curta nova. 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
2: Muito bem, quem ouve sabe o que quer. Aqui no Bom Dia Nova, muita música boa pra você, claro. E muita informação também. Agora nós iremos conferir a cotação do café. 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
9: Rádio Nova, 7:48.
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2: Onde você estiver, bom dia! Bom dia, meus amigos! E aí, tudo bem com você? Tá tudo bem mesmo? Pra você que tá em casa, chegou agora no trabalho, bom dia pra você que ligou o rádio aí no seu carro. Muito obrigado pela sintonia, viu? Uma ótima segunda-feira pra todo mundo! Onde quer que você esteja, em casa, no trabalho, tá viajando, tá na rua, meu amigo, passou agora, próximo de um estabelecimento, com o radinho ligado, bom dia pra você também, viu? Pois é. Hoje é segunda-feira, pessoal, segundou. Pra algumas pessoas, não é um dia muito feliz, porque tem gente que não gosta muito de trabalhar na segunda-feira, né? Eu não sei o que acontece. Pois é, mas tem gente que não gosta muito dela. Agora tem outros que amam a segunda-feira. Todo mundo fica feliz. Nossa, vamos começar mais uma semana. E é isso, novas oportunidades, mais uma semana que Deus nos deu. Então, bora ser feliz, não é mesmo? Para de reclamar, viu? Aqui não tem lugar pra reclamação, não. Não. Tristeza, vai pra lá. Aqui no Bom Dia Nova é só alegria, meus amigos. Eu quero convidar você a ficar junto comigo até às 11 horas da manhã. Eu, você e eu juntos até às 11 horas da manhã, sem desligar esse rádio, ouviu? Ouviu aí, né? Sem desligar o rádio. Não deixe o rádio descarregar, não. Já coloca na tomada, dá uma conferida aí, porque até às 11 horas da manhã tem muita coisa boa pra acontecer. Tem informação, muita informação com credibilidade pra você, previsão do tempo, nós iremos falar sobre futebol, tem o placar esportivo, eu conto pra você os resultados dos jogos que aconteceram esse final de semana, eu conto tudo pra você, viu? Tem resenha da Nova, vamos falar sobre os famosos e, claro, música boa que não pode faltar e tem a sua participação, tem alô na Rádio Nova. Bora participar com a gente então? Porque aqui no Bom Dia Nova você participa. O programa é feito com você, junto com você, pra você, viu? Então bora participar com a gente. Vai lá, pega o telefone, adiciona o nosso WhatsApp 3398454-1735. Esse é o WhatsApp aqui da Rádio Nova para você participar, enviar a sua mensagem, pode mandar até um bom dia, viu? Manda aí bom dia. Bora participar com a gente e claro que vai ter a nossa música de bom dia.
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1: 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Bom dia, meus amigos, agora sim, bom dia pra todo mundo! 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E já que é segunda-feira, bora mexer o doce, meu filho! Força na peruca! Apruma aí que vai dar tudo certo, viu? Pra animar o nosso dia, os Barões da Pisadinha, esquema preferido, aquele forró. Pra animar o dia, né? Bora mexer o doce. Cuidado com o leão do dia, viu? Ele tá aí.

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5: Agora são 8 horas!
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0: 8h25, aqui no Bom Dia Nova é assim, muita música boa pra você. E além de música boa, muita informação. Nós iremos conferir agora as principais notícias do mundo do agronegócio. Nós sabemos que o agro não para e a informação também não. 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
0: Uma informação importante para você: soja e boi lideram altas, enquanto o café robusta recua 4% na semana. O levantamento compara os fechamentos do dia 17 até o dia 23 de julho. Os preços agropecuários encerram a semana com movimentos distintos no mercado brasileiro. Soja, arroz e o boi gordo registraram as principais altas entre os indicadores analisados, enquanto o café robusta, açúcar e frango congelado perderam o valor. O levantamento compara os fechamentos de 17 e 23 de julho, último dia com cotações completas disponíveis para todos os mercados selecionados. As variações foram calculadas a partir dos indicadores do Centro de Estudos Avançados em Economia Aplicada, o CPA. 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E esse foi o nosso quadro Agronotícias, as principais informações para você, produtor rural, homem do campo, cafeicultor, aqui no Bom Dia Nova, sempre bem informado. 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

0: Muito bem, agora são 8h42. Você curtiu Léo Foguete, Acertada. Ferrugem Me Bloqueia, só música boa, sucesso pra você, bom demais. Vocês já sabem que aqui no Bom Dia Nova é assim, muita música boa e muita informação pra você. Bom, agora nós iremos conferir como vai ficar o clima aqui na nossa cidade e também na nossa região. O nosso quadro Tempo e Temperatura. Quem traz as informações é ele, o professor Rui Brandos Reis, direto da Clima Tempo, trazendo todas as informações. 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
5: Olá, bom dia. Sol entre nuvens durante o dia nesta segunda-feira em todos os municípios da Zona da Mata. Na madrugada de hoje, a temperatura mínima na região ficou em torno de 15 graus.

0: Máxima tarde, mãe, o assumo e o virinho ao Tietchubá espera feliz em torno de 24 graus, 25 graus em Lajinha e Simonésia. Tempo parcialmente nublado, também sem chuvas nas regiões leste e nordeste do estado. Nas demais regiões de Minas, o sol predomina durante o dia. Capital mineira com tempo ensolarado, temperatura máxima em torno de 26 graus. Direto da Clima Tempo, Rui Brandos Reis.
1: Esse foi o professor Rui Brand, direto da Clima Tempo, trazendo todas as informações. Bom, conferindo agora, em Manhuaçu, nesse exato momento, está 17 graus. O céu está ensolarado e a máxima para hoje é de 25 graus. E esse foi mais um Tempo e Temperatura.
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2: Muito bem, agora são 8h49, segunda-feira, né, galera? Nesse clima, o dia tá lindo, bora começar sorrindo. Grupo Revelação, ó, essa aqui é pra sambar, viu? É pra samba. Onde você estiver, tá em casa? Samba aí, que eu quero ver. Vambora, só vai de camarote. Você conhece essa? Ela só vai de camarote? Essa é perigosa, viu?
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0: Só vai de camarote. Eu perguntei, será que você conhece essas aí? Conhece? A que só vai de camarote? Pois é, cuidado, viu? Muito bem, pessoal, segunda-feira, segundou, e o nosso WhatsApp já está liberado, tá liberadaço, bora participar com a gente, meu povo. Pega o telefone aí, manda a sua mensagem de bom dia. Tem alô na Rádio Nova. É o seu momento de participar, mandando a sua mensagem, me contando o que você está fazendo, onde você está. Está em casa? Ah, teve gente, será que o pessoal foi na academia hoje, gente? Na segunda-feira, será? Não, não é possível. Segunda-feira, gente, na academia. Ah, já fez o pedal da segunda-feira. Correu, fez caminhada. Meu Deus, calma aí, gente. Segunda-feira, não. Que isso, gente. Pois é, segunda-feira a gente confunde o inimigo, né? Bom, se você ainda não tem o WhatsApp da Rádio Nova, adiciona. Anota aí, vai. Anota o WhatsApp da Nova. Pega o telefone, manda um alô, manda um bom dia. Tô esperando.
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0: tem alô na Rádio Nova. Bora mandar um alô pra essa galera maravilhosa. Minha amiga Maiara Benevides e o Ronald. Oi, Maiara. Bom dia, mulher. Tudo bem? Fala comigo, Maiara. Bom dia.
1: Fala, Henrique.
2: Oi.
3: Bom dia.
2: Sou o Richard.
0: Oi, Richard. É o Ronald e o Richard.
2: Mamãe?
1: Falou que seu filho é

0: Você chama de boca de sacola.
1: Foi mesmo, tá no meio da rua.
0: Seu filho é muito
1: gritou.
0: Lindo. Deus abençoe essa família linda, maravilhosa. Aqui, manda pra nós aí a música do Henrique Juliano. Obrigado, Deus. Vamos lá, né? Matar mais uns leão por dia. Porque um é pouco, a gente tem que matar um monte.
1: É o bom esse.
0: Manda pra nós essa música.
1: Tá
0: oferecendo
1: bom.
0: Pra todos os ouvintes da rádio, deixa pra comigo. Você, pro Adriano. Pra todos os ouvintes. E o Rony está aqui mandando um grande abraço pra vocês.
1: Oi, Ronald. Tá, um abraço pra você, lindão.
2: Amanhã é melhor.
1: Ô, Ronald, Richard. Você também, vocês são lindões também. Ah, são dois lindões. Lindão. Valeu, Mayara, muito obrigado pela sintonia. Que Deus abençoe o dia de vocês. Família linda também. Ótima segunda-feira, legal. Bom, quem tá comigo? E a criançada tá de férias ainda, gente? Atenção, papai e mamãe, me conta aí. A criançada tá de férias? Quantos dias de férias? Os pais estão querendo que as aulas voltem, tá, estão querendo. A aula não volta não, gente. Ó, meu amigo Bernardo. Oi, Bernardão, bom dia pra você. Esse aqui é o Bernardinho, né? Porque esse aqui é pequenininho. Esse aqui é de Manhuaçu, é o filho do meu primo aqui, o Zezinho, José Wellington. Bom dia!
2: Bom dia, Henrique,
1: bom dia.
2: Meu primão, você tá bom?
1: E aí, cara, tudo bem? Bom dia, bom dia. Fala comigo, Zezinho.
2: Aqui manda um oi pro Bernardo. O Bernardo tá com o radinho dele na mão ali.
1: Ah, é?
2: Tá querendo que você manda um bom dia pra ele.
1: Tá bom.
2: Que Deus abençoe vocês aí.
1: Amém.
2: Tamo junto. E pode colocar uma música.
1: Qual música?
2: A sua escolha pra ele.
1: Minha escolha? Deixa comigo então. Um abraço pra você, Bernardo. É o Bernardinho, né? Porque ele é pequenininho. Bernardo, bom dia pra você do tio Henrique, viu? Você tá trabalhando com seu pai, cara? Tá no Lava Jato trabalhando com o radinho na mão e ele ajuda o pai dele, viu? Ele ajuda, passa pretinho nos carros, ele tá de férias, né? Aí as férias da criançada é trabalhar junto com o papai. Tá certo, bom dia pra você, Bernardinho. Valeu! Agora tem outros Bernardos aí participando. Bernardo tem um monte. Deixa eu mandar um abraço pro meu sobrinho também, que chama Bernardo. Ó, um abraço pro Bernardo, meu sobrinho. Esse aqui é meu primo. Tem o meu sobrinho que chama Bernardo, filho do meu irmão. Bom dia pra você. Ó, tem lá em Alto Caparaó também, tem o nosso amigo Bernardo, que também tá de férias. Lá em Alto Caparaó. Alô, Bernardo, bom dia! Será que ele acordou, gente? 8h57 da manhã, a criançada não tá muito afim de acordar nas férias cedo, não. Não. Eu também não gostava de acordar nas férias cedo, não. É férias, tem que dormir até tarde. Ó, mais um bom dia se ele tiver acordado aí em Alto Caparaó. É o filho da nossa amiga ouvinte aqui, a da Marília. Um abraço pra você. Valeu, criançada. Tamo junto. Bom demais, né? A minha amiga Maria Aparecida Paixão. Oi, Paixão. Bom dia. Fala comigo, mulher.
3: Bom dia, Henrique. Maria Aparecida Paixão. Tá falando aí do Léo Nascimento.
1: Léo Nascimento.
3: Uma das gatas da série. Ficava rosado, uma gatizana no momento.
1: Meu
3: irmão Levama da Grama Tuca. Tá todo do asilo. Toda a loja do Geleia, Leandro Josi. Um abraço com Deus. Um ótimo dia pra todos nós.
1: Pra você também. Você falou um pouco rápido aí, mas tá tudo bem, viu? Não tem problema, não. Tranquilo. Bom dia. As minhas amigas Rose e a Gilza mandaram até foto aqui, ó. Estão trabalhando hoje. Acordaram cedo, é isso, Rose?
4: Mas aí toca o forró que nós estamos aqui, ó. Trabalhando. A Gilza tá desde as 5 da manhã.
1: 5 da manhã? Meu Deus do céu. Um abraço pra você, Rose, Gilza. Ó, então, já que vocês estão aí trabalhando e elas amam o forró, agora, né? Tira o pé. Tudo pé. Bora curtir Guilherme Silva, pode ser? Tá liberado? Segunda-feira, né? Tudo nosso. Bora começar o dia, então. Amor de Jasmine.

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0: Muito bem, agora são 9:09. Você curtiu aí, ó, sucesso. Animação, né, galera? Fala a verdade, segunda-feira tem que ser animado. Tem que ser animado, bora pra cima. Ah, tá todo mundo feliz hoje? Espero que sim. Bom, e a galera tá comigo participando, lembrando que você pode mandar a sua mensagem de texto ou você pode mandar o seu áudio, me conta aí o que você tá fazendo. Simbora participar, tem alô na Rádio Nova.
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0: Muito bem, deixa eu mandar um alô especial lá pra Reduto. Alô, Reduto! Bom dia pra todo mundo em Reduto. Quero mandar um abraço pra Glória. Oi, Glória! É a Glorinha, é a minha tia. Tia Glorinha. E também meu tio Edivaldo. Bom dia pra vocês. Edivaldo Gomes. Valeu, um abraço, viu? Daqui a pouquinho vai rolar a sua música. Tá pedindo Deixa Acontecer, Grupo Revelação. Segunda-feira, todo mundo querendo curtir um pagode, né? Tá certo. Um abraço pra você. Valeu, tio Edivaldo. Um abraço pra todo mundo em Reduto. Valeu. Ó, deixa eu mandar um alôzão pro meu amigo. Tá na sintonia. Osvandil. Alô, Osvandil. Bom dia, meu amigo. Tudo bem? Osvandil Santos tá participando com a gente. Ótimo dia. Valeu. Maurício. Alô, Maurício. Bom dia, bom dia. Mauricião. Maurício Silva tá na sintonia participando com a gente. Um bom dia para o Gumercino Ferreira. Alô, Gumercino, salve, salve, meu amigo, bom dia. A minha amiga Fatinha, lá do bairro Operários. Oi, Fatinha. Estamos aí, Henrique, ligados. Ah, que bom, Fatinha. Tá na faxina hoje, Fatinha? Tá na faxina, né? Pois é, mulher. Boa faxina pra você, viu? Um abraço pro Diegão, pra Sandra, pro Serginho, pra todo mundo aí. Ótimo dia pra você. Ó, o meu amigo, ele mandou aqui, parece que tá fazendo um drink. Vê se eu aguento essa criançada, gente. A criançada inventa, né? Férias, tá a mamãe junto com o filho. Tem uma criança que tá de férias ajudando o pai, tá trabalhando, foi pro emprego do pai. O outro tá fazendo uma bagunça na cozinha, resolveu cozinhar junto com a mãe. Café da manhã especial, tá lá, e é isso, né? As férias acabam, pelo amor de Deus! A mãe e o pai querendo que as aulas voltem. Tá certo, tem que se divertir mesmo, criançada tem que fazer bagunça, é isso, vai se divertir, vai fazer... Fazendo, ajudando a mamãe na cozinha, tá certo. Bom dia pra você. Ó, tem áudio aqui, quem tá comigo? Alô, quem fala?
3: Bom dia, Henrique.
0: Bom dia, joia? Tudo jóia.
3: Aqui é Maria Aparecida Corvo da Gameleira.
0: E aí, mulher?
3: Ô, Henrique, toca pra nós escuder a Zeca Pagodinho. Deixa a vida me levar.
0: Eita, deixa
3: eu
0: a vida
3: ouço
0: me levar.
3: Maior e ouço menor. Quem ouço sabe o que quer.
0: Tá certo.
3: Tem uma semana abençoada, meu amigo.
0: Amém.
3: Com Deus.
0: Pra você também, uma semana abençoada, minha amiga. Ótimo dia, viu? Deixa comigo, daqui a pouquinho vai rolar Zeca Pagodinho pra você. A Márcia Cândido. Oi, Márcia. Tá participando com a gente lá de Santa Luzia. Henrique, toca minha música, Henrique. Da Simone Mendes, Direitos Iguais. Ofereço pras minhas amigas. E pra você, Henrique. Que Deus abençoe o nosso dia. Amém. Ô, mulher. Vou tocar. Então vambora. Bora curtir Simone Mendes. Direitos Iguais, agora são 9:13. E bora mexer o doce.
4: Olá,

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0: Deixa a vida me levar, vida leva eu. 9h23. Bom, a galera pediu o Zeca Pagodinho, pronto. Aí, pra você curtir. Gostaram? Bom demais, né? Pois é, bora falar de futebol então. Atualização sobre o que rolou esse final de semana no Campeonato Brasileiro. Eu conto tudo pra você. O nosso quadro é o Placar Esportivo. Placar Esportivo, a gente fala sobre futebol, os resultados dos jogos. Enquanto ela não volta, porque ela tá de férias, em breve ela tá aí na área de novo, a nossa amiga Lorena Corrêa. É, eu sei que a galera tá a fim de dar uma cornetada, ainda mais que o cruzeiro dela perdeu, né? Mas em breve ela volta, calma, ela tá de férias. Tá de férias e o cruzeiro dela perdendo, meu Deus do céu. 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
0: Muito bem, e o Flamengo, hein, meus amigos? Flamengo empata com o São Paulo e perde a chance de encostar no Palmeiras. O Flamengo desperdiçou a oportunidade de diminuir a diferença para o líder, Palmeiras, ao empatar por 1-1 com o São Paulo

0: neste domingo no Maracanã, pela 20ª rodada do Campeonato Brasileiro. Léo Pereira marcou para o rubro-negro, enquanto Caleri garantiu a igualdade para o tricolor. Depois de um primeiro tempo equilibrado e sem gols, o Flamengo voltou mais agressivo no intervalo. Logo após ali aos 11 minutos, Léo Pereira aproveitou escanteio cobrado de Lohan após o desvio de Jorginho e completou para o fundo da rede, colocando os donos da casa em vantagem. Meus amigos, pois é. Agora, Atlético Mineiro foi letal. Foi letal e venceu o líder, Palmeiras, fora de casa pelo Brasileirão. O Atlético, meu amigo, aproveitou bem as chances que teve e venceu por 2-1 o Palmeiras, líder do Brasileirão, neste domingo também, lá no Nubank Park, na capital paulista, pela 20ª rodada do campeonato. Todos os gols da partida saíram no segundo tempo. O Galo abriu o placar com o meia Victor Hugo após a falha feia do goleiro Carlos Miguel. O Palmeiras buscou o empate com o Felipe Anderson, mas logo depois Igor Gomes voltou a marcar para os visitantes. Esta foi a primeira vitória do Galo na casa do Palmeiras em 3 anos. Na última oportunidade, o atacante Paulinho marcou um dos gols. Agora ele veste a camisa palmeirense. Ó, dá para acreditar nisso? Pois é, agora ele veste a camisa palmeirense e foi titular neste domingo. Mas teve participação ali um pouco discreta.
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0: Agora trazendo para você o resultado do Brasileirão, todos os jogos que aconteceram aí nesse final de semana, 20ª rodada. Ficou o seguinte, atualização aí para você: Atlético Paranaense venceu o Internacional por 2-0, Santos e Chapecoense empataram 2-2, Vasco e o Vascão, hein? O Vasco empatou 1-1 com o Mirassol em casa. Botafogo venceu o Cruzeiro lá no Mineirão. 1-0, Botafogo e Cruzeiro. Bahia e o Corinthians, 1-1. 0-0, Bragantino e o Coritiba. Grêmio, 1-1 contra o Fluminense. Fluminense, Grêmio e Fluminense, 1-1 ontem. Flamengo e São Paulo, 1-1, nós falamos. Remo venceu aí o Vitória por 2-0. E o Atlético Mineiro vencendo o líder, 2-1. Ainda tá na liderança, viu? Palmeiras segue líder com 44 pontos. Flamengo na vice-liderança com 38 pontos. Atlético Paranaense, Fluminense e Bragantino. Muito bem, esse foi o Placar Esportivo de hoje.
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Roqueiro, agora são 9h42, você curtiu aí, ó, sucesso, Guilherme Benuto com Panda, Eu Duvido, e agora, Amo o Maloqueiro, só sucesso, bora animar, né, galera, 9h42, eu acho que o frio já foi embora, ou tá muito frio ainda, eu acho que tá mais tranquilo, né, tá dando agora pra usar uma blusa, não precisa colocar 3 meias, né? Não precisa usar 2 calças. Tá de boa. Tá um clima agradável. Ó, e a galera segue participando com a gente. Bom dia pra minha amiga que está trabalhando, mexendo doce. Já mandou aqui Vanderléia de Oliveira lá em Pontões. Oi, Vanderléia. Bom dia. Henrique, ó, tudo bem? Ofereço pra todos os ouvintes. E pra você aí da rádio, sou de Pontões, um abraço pra minha filha Paola e meu esposo, o Paulo, e pra todos vocês. Ela mandou uma foto aqui, bora mexer o doce, Henrique. É doce, mas não é mole, não. Tá certo, é isso aí. É, minha filha, tá aí, tá na obra, gente, tá mexendo massa. Segundou, né, Vanderléia? Bom trabalho pra você, um abraço pro pedreiro que tá aí junto com você na obra, viu? Ela é servente de pedreiro. Isso, servente de pedreiro, viu? Pois é. Quero mandar um alôzão pra minha amiga. Henrique, me chamo Aparecida, mais conhecido como Cida. Oi, Cida, tudo bem? Cida Rocha. Estou aqui ligadinha na Rádio 9 FM em Manhuaçuzinho. Henrique, manda um beijo e um abraço para os meus 3 netos, a Valentina, o Iago e a Helena. Gostaria de pedir uma música do Hungria, de preferência aquela mais recente dele. Um beijo para você. Ah, tá bom, deixa comigo, vai rolar Hungria para você, viu, minha amiga? Tamo junto, valeu, Cida! Legal, olha só, a galera pedindo Hungria. Um abraço para Duarte. É o Duarte? Quem é? Duarte? É a Duarte? Bom dia, Duarte! Manda aí, bora mexer o doce, Henrique. A semana começou a todo vapor. Valeu, Duarte! Tamo junto, viu? Bom trabalho aí pra você. É, meu amigo, a semana começou a todo vapor mesmo, viu? Tá só Duarte aqui. Não falou o nome.

0: só tá o sobrenome, Duarte. Então, bora mexer o doce, tamo junto, valeu. A semana começou, meu amigo, mexendo assim. Eu vou falar, eu acho que a semana começou daquele jeito, da Duarte. Sabe por quê, meu amigo? Eu fui tomar aquele bom café ali na cozinha, né? É, vou contar. Vocês acreditam, gente? Eu não sei, eu acho que comecei azarado a semana. Aí, na hora que eu fui abrir a garrafa de café, voou o café para todo lado. Entornou café na roupa, virou uma meleca, entornou café em mim, entornou café na mesa. Já comecei bem a semana, né? Vou ter que orar mais. Vou ter que fazer alguma coisa. Meu leão já começou cedo me fazendo raiva, viu? Comecei a semana entornando café, gente. Ai, ai. Pois é, não é fácil não, tá vendo aí, ó? Bom, 9h46, intervalo comercial pra você que começou bem a semana, não precisou de... não tomou um banho de café logo cedo, igual eu? Tá tudo bem aí, né? Começou bem a semana. Então tá bom. Intervalo comercial, daqui a pouquinho a música volta.
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3: Muito bem, agora são 9h56. Você curtiu aí Ana Castela, É Que Eu Não Te Esqueci. Sucesso, essa música tá fazendo sucesso mesmo. Grupo Revelação, Deixa Acontecer. E deixa eu contar pra você o que tá rolando aí no mundo dos famosos, no mundo das celebridades. Eu conto tudo pra você. Lembrando que aqui não é fofoca, tá? Não, aqui não é fofoca. Eu não invento nada, eu não aumento, eu só comento. Então só vou comentar o que tá acontecendo no mundo dos famosos. Esse é o Resenha da Nova, trazendo pra você as principais notícias das celebridades.
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3: Muito bem, deixa eu contar pra você do Zé Felipe. É, meus amigos, parece que a fila andou, hein? Zé Felipe é flagrado aos beijos com Lara Juca em uma festinha no Rio de Janeiro. Bom, Zé Felipe já havia avisado em uma entrevista, né, que ele deu ao portal Léo Dias que está beijando demais. Falou, está beijando demais nessa atual fase solteiro. Agora, ele movimentou as redes sociais ao ser visto aí em um clima de intimidade com a influenciadora Lara Juca em uma festa que aconteceu no Rio de Janeiro nesta última sexta-feira. As imagens foram divulgadas aí nas redes sociais. O registro aconteceu após a apresentação que o Zé Felipe realizou na cidade. E nas fotos, Lara aparece sentada no colo do sertanejo. E aos beijos com ele nesse momento, viu, meu amigo? É, pois é. Segundo informações, os dois deixaram o evento de forma discreta e saíram pelos fundos do local do evento. Eles estavam de mãos dadas, entraram no mesmo carro e seguiram juntos, onde permaneceram ali durante toda a noite em clima de casal, viu? Sem esconder nada. Pois é, meus amigos, a fila andou, a fila anda pra todo mundo, é a vida que segue. Fazer o quê? Foi trocado. Virgínia Fonseca não quis aí, ó. E ela é loira, viu? Tô vendo a foto aqui, trocou por uma outra loira. Parece que o Zé Felipe tá gostando de loiras. Bom, esse foi o Resenha da Nova. Eu falo que eu não invento nada, eu não aumento, eu só comento. Pois é, Zé Felipe aí é um relacionamento discreto aos beijos com uma influenciadora Lara Juca. Bom, intervalo comercial e daqui a pouquinho a música volta.
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3: Agora são 10 horas.
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0: ingressou na temporada.
1: Diego Vitor Hugo, beijei a cura, 10 e 11. Bom, e a galera tá participando. Só música boa, Zé Felipe, Ruim de Coração, Eduardo Costa, Fila Anda. E agora, pra você aí, beijei a cura. Bom, lembrando que o nosso WhatsApp tá liberado, você pode enviar a sua mensagem de texto ou você pode mandar o seu áudio. Fica à vontade para participar com a gente aqui no Bom Dia Nova. Quem manda é você. Isso mesmo, você que está aí do outro lado do rádio participando com a gente. Deixa eu mandar um abraço para minha amiga. Oi, solta a sua voz aqui no WhatsApp do Bom Dia Nova, Dona Geralda. Oi, Dona Geralda, tudo bem? Bom dia, bom dia.
2: Bom dia.
1: Bom dia.
2: A música pra mim aí, a escolha de vocês, pra mim curtir só.
1: Tá bom. Tá bom. Um abraço pra senhora, minha amiga. Ótimo dia, valeu. Meu amigo Leonardo Gomes, bom dia, lá no bairro Lajinha, participando com a gente. Salve, salve, meu amigo, valeu. Obrigado pela sintonia, viu? Um abraço pra minha amiga Sandra. Oi, Sandra. Tudo bem, mulher? Bom dia pra você, viu? Obrigado pela sintonia, obrigado por participar. Ontem foi dia dos avós. E aí, você deu um abraço no seu vovô, na sua vovó? Deu um abraço nela? Não, não lembrou? Pois é, então dá tempo, viu? Chega atrasado mesmo, manda uma mensagem no WhatsApp dela e manda aí. Feliz dia dos avós atrasados. Tô atrasado, mas o importante é lembrar. Manda aí um abraço pra sua vovó. Legal demais. Bom, bora curtir música boa. Ah, tem que ter menos é mais, né? Um abraço pra minha amiga Alessandra. Oi, Alessandra. Tudo bem, mulher? Ela é pagodeira, gente. Pensa numa mulher pagodeira que ama um pagode. Ela gosta. Então, já que você... Ah, com o Thiago York, essa ficou muito boa, hein? Thiago York e Menos é Mais, eu amei te ver. 10h13, bora curtir, segundou.

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5: Muito bem, agora são 10h18. Bom, está começando o nosso ranking musical. Quem escolhe a música agora é você. Na sequência, são 3 músicas e eu quero saber qual é a melhor. Você vai escolher através do nosso WhatsApp, 33984541735. Esse é o WhatsApp aqui da Rádio Nova para você participar escolhendo a sua música. Hoje, a música número 1. Gustavo Lima, 10 na mente. A música número 2, sucesso, Simone Mendes, Me Ama ou Me Larga. E a música número 3, Muriel, Apaixonado em Tu. E aí, qual é a melhor música? Você escolhe, envia agora mesmo no nosso WhatsApp, 33984541735. Vai lá, manda a sua música. Tô esperando, você vai escolher. Música 1, 10 na mente. Música 2, Me Ama ou Me Larga. Ou a música número 3, Apaixonado, Apaixonada em Tu. Qual é a melhor? Bora participar.
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1: Muito bem, 10h27. Você curtiu o top do Bom Dia Nova? E aí? Qual é a melhor música na sua opinião? A música número 1, Tés na Mente. A música número 2, Me Ama ou Me Larga. Ou a música número 3, Apaixonada em Tu. Qual é a melhor? Você vai escolher, você mesmo. Aí no WhatsApp, 33984-541735. Escolhe lá, vai. Bora participar com a gente. Simples assim, música 1, música 2 ou a música número 3. 10h28, manda aí, intervalo comercial rapidão, para dar tempo de você pegar o telefone, adicionar o WhatsApp e escolher a sua música. Bora participar com a gente, daqui a pouquinho a música volta.
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Orgulho de você. Eu oro tanto por você, meu filho. Sua vida me preocupa, sabe? Você é um menino tão bom. Você é um menino tão abençoado, sabe? Que só Deus na sua vida, na minha vida. Tá bom? Obrigada, meu filho, por tudo, tá bom? Obrigada de coração. Eu fico sem palavras, sabe? Te amo, viu?

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2: Muito bem, 10h38. Você curtiu Hungria, Minha Quebrada. Sucesso. Bom, seguinte, deixa eu mandar um alusão pra essa galera aqui no nosso WhatsApp, participando com a gente. Bom dia pra minha amiga Sônia. Oi, Sônia, tudo bem, mulher? Sônia Regina, lá no bairro Alfa Sul. Bom dia pra você, Sônia. Obrigado pela sintonia. Valeu. Meu amigo Paulo Sérgio. Fala, Paulo Sérgio. Bom dia, meu parceiro. Tudo bem? Bom dia, bom dia. Tá participando com a gente. Valeu. Henrique, um abraço pra você e pro Chuchuzinho. Daqui a pouquinho o Ronaldão tá chegando. Valeu, Paulo. Tamo junto, Paulo Sérgio. A minha amiga Valdineia. Oi, Valdineia. Tudo bem, mulher? Bom dia pra você. Bom dia pra Poliana. Oi, Poliana. Lá na Ponte do Silva, participando com a gente também. Muito obrigado pela sintonia, viu, Poliana? Um abraço pra você. Ótimo dia. Bom, e a galera participando com a gente. Os melhores ouvintes estão aqui, mandando mensagem, pedindo música. Segunda-feira, né? Segunda-feira é assim, a gente tá começando, tá engatando ainda, colocou primeiro, tá ligando. Bora aquecer, meu amigo. Até sexta-feira tem muita coisa aí pra rolar, viu? Até sexta-feira. Deixa eu mandar um abraço pra Cássia Arruda. Oi, Cássia, bom dia pra você. Tá sempre participando com a gente. Minha amiga Sandra também. Sandra Batista Dutra. Sempre na sintonia. Bom dia pra você. Dona Penha. Oi, Dona Penha. Bom dia, Dona Penha. Ana Maria. Dona Ivone. Bom dia pra todo mundo, viu? Bom, e a galera escolheu. Sabe qual foi a música mais votada hoje? Sabe qual foi? Pois é, meu amigo. Foi a música número 2 da Simone Mendes. Foi a música número 2, a mais votada aqui no nosso WhatsApp. Me ama ou me larga? Você vai curtir agora. Essa é a música número 2, a mais votada no Top Top do Bom Dia Nova.
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1: Muito bem, 10h47, meus amigos. Bom, segunda-feira maravilhosa, chegamos ao final do nosso programa. Ah, que pena. Está encerrando agora mais uma edição do Bom Dia Nova. Segunda-feira, né? Apenas começando. Até sexta, até sábado. Muita coisa boa para rolar aqui no nosso programa. Daqui a pouquinho o Ronaldão Chuchu tá chegando. Vocês podem perguntar para ele o que aconteceu aí no com o Vascão dele esse final de semana. Eu não sei se ele tá muito bravo hoje, empatou, né? É, aquela luta lá embaixo, no, a luta pelo rebaixamento. Enfim. Daqui a pouquinho tem o Orelhão da Nova. Depois tem o Popline com a nossa amiga Lee Glazer. À noite tem o Vibe da Nova com o Rafael. A programação segue aqui na Rádio Nova com muita coisa boa para você. Segue o nosso perfil no Instagram, @9fm88. Vai lá, segue. E me segue também, Henrique Souza. É meu Instagram pessoal. Vai lá, dá aquela moral pra gente, viu? Segundou, bora mexer o 12 então. 10h49, vou ficando por aqui. Muito obrigado pela sua sintonia, pela sua participação. E eu volto daqui a pouquinho no Resenha, mas o Bom Dia Nova é só amanhã. Tchau, tchau, pessoal. Valeu, fui!

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0: Aí, aí, galera. Bom dia, Chuchu. Bom dia, bom dia, bom dia pra você ligado aqui nos 88.3 da Rádio Nova, né, Chuchu? Bom dia. Ai, ai, ai, né? Segunda-feira chegou. Eu gosto da segundona. Bom, espero que seu final de semana tenha sido legal e pra você uma semana com S maiúsculo, saúde em primeiro lugar. O resto nós dá um jeito, né, Chuchu? Tá começando o Orelhão da Nova, o Orelhão é povão e o povão é orelhão. Tamo junto!
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0: Menos demais, Henrique Castro, não tem jeito.
1: Vamos!
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0: Pô, tem galera, teu amigo, ó, quem não dá assistência ganha concorrência. Teu amigo cuidou, Mari Fernandes aqui na Rádio Nova. Mari Fernandes, vou girar a roleta, ó.
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0: Bom, galera, é o seguinte, ó, tá na hora de 11h30. Nossa, hoje tá pontualmente, hein? 11h30. Vambora pra mais um resenha, as fofocas da galera que tá aparecendo aí, enfim, dos artistas, vambora!
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0: Ô, legal, né? Tá na hora de mais um Resenha da Nova. Ô Henrique, tá bom?
3: E aí, Chuchu? Bom dia, bom dia.
0: Tá bom, bom dia. Ó,
3: bom
0: antes,
3: demais.
0: Antes aqui, encontrei com essa galera aqui na festa de Santana do Manhuaçu ontem. Tava a família todinha lá, né?
3: Ah, é? Quem é,
0: ontem pessoal? Ontem à tarde. Aí você mandou um alô pra eles. Eu falei que ia mandar um alô às 11h30. Falei assim, o Henrique, que é o fofoqueiro,
3: vai mandar
0: um alô. Manda um alô pro Córrego Santo Agostinho.
3: Santo Agostinho, alô Santo Agostinho. Um abraço pra todo mundo aí no Córrego, viu?
0: Santo Agostinho, Santa Quitéria.
3: Santa Quitéria também.
0: Que é distrito de Santana do Manhuaçu.
3: Santana do Manhuaçu.
0: Manda um alô pra eles.
3: Pra quem? Quem?
0: Você que vai mandar alô aqui.
3: O nome do pessoal.
0: Pedir pra você mandar um alô. Aí fala. Aí é todo mundo. É pai, filho, nora, neta, todo mundo aí.
3: É o Córrego Santo Agostinho, Santa Quitéria. Um abraço pra Elias. Alô, Elias. Maria Rosa, Matheus, Joana, Gabriel e o Elivelton.

0: Abraço pra todo mundo aí, viu? Valeu, é a família toda?
1: É, a família toda aqui.
0: Isso. Você foi lá merendar?
1: Não, encontrei com eles em Santana ontem, rapaz.
0: Ah, entendi.
1: Eles me falaram que vão fazer em breve canjicão.
0: Canjicão?
1: E arroz doce.
0: Ih, rapaz,
1: que agora chama. No frio, aí vai, se não der pra mim lá no Santo Agostinho, vai mandar pra mim aqui.
0: Ué, mas você come canjicão e arroz doce?
1: Canjicão, delícia, arroz Sério? Doce, botou demais,
0: ué. Olha só, gente.
1: E eu falei pro Elias, que é o matriarca, que é o nosso, digamos que o nosso comandante, se você, pra você cornetar ele, ele vem aqui e mete pitoma na tua orelha.
0: Ah, é? Calma, Elias, calma. O Elias, com certeza, gente boa, deve ser flamenguista, o Elias, gente boa.
1: Não, lá é família, futebol clube.
0: Ah, entendi, tá certo.
1: Bem melhor do que ser Flamengo.
0: Ó, seguinte, Xuxu, vamos falar de uma época aí que você viveu, hilari-lariê, tchutchucão, deixa eu ver se eu lembro de mais
1: alguma. Você fala da Xuxa?
0: Aqui. É, meu amigo.
1: Mas todo mundo guarda Xuxa, quem não? Você não guarda Xuxa, não?
0: Eu não falei que não gosto, não. Falei que você viveu muito. Você
1: já tem menino, já?
0: Eu já tenho.
1: Quem que você tem lá?
0: Eu tenho um filho, né, o Theo.
1: É seu?
0: É meu, menino.
1: Tá com quanto tempo?
0: A minha cara...
1: Não é bem isso que eu vi o dia que passou aqui, não.
0: Pois é, parece muito comigo. Mas calma aí.
1: Rapaz, é quem registra e cuida, tá?
0: Seguinte, você já dançou ao som de tchutchucão?
1: Você tem menino?
0: Eu tenho filho.
1: Quanto tempo ele tem?
0: 3 meses.
1: 3 meses?
0: 3 meses.
1: Então daqui a 2 anos você vai ver ele cantando. O show da Xuxa, lalala, de amor.
0: Será que a Xuxa ainda faz sucesso hoje em dia, pra criançada?
1: Esse projeto dela aí, o último voo da nave, já tá com ingresso esgotado o Brasil inteiro.
0: Pois é, então...
1: Nas arenas.
0: Ó, voltou aí, a Xuxa tá de volta aos palcos. Início da turnê, o último voo da Xuxa.
1: Todos os ingressos vendidos 4 meses antecipado.
0: Pois é.
1: Até novembro.
0: A estreia aconteceu neste sábado, lá no Nubank Park. Em São Paulo.
1: Na Arena do Palmeiras. Se eu tô ganhando alguma coisa falando do banco aí?
0: Eu tô não, mas aqui na matéria fala que é no Nubank Park.
1: É na Arena do Palmeiras, estádio do Palmeiras.
0: Entendi. Pois é, aconteceu aí o tão aguardado, o último voo da nave, Xuxu. Nostalgia.
1: Da nave, porque quando ela tinha o show da Xuxa, descia aquela nave, a nave abria, ela lá com a garotada fazendo a festa.
0: E a nave voou, tá?
1: Voou,
0: meu amigo.
1: Eu não vi não, pois cara. Quero ver depois.
0: Ó, teve uma grande participação aí, inesperável, do Tchutchucão, e as Paquitas também estavam presentes ali, reforçando toda essa magia aí da turma da Xuxa.
1: Então deve ter sido um delírio pros altinhos e pros baixinhos.
0: Pois é. Altinhos e baixinhos. Bom, aconteceu a estreia na capital paulista, porém o retorno já está marcado aí também em São Paulo novamente, mas a turnê vai dar sequência e passará por Curitiba, Belo Horizonte e Rio de Janeiro, Xuxu. Os mineiros vão poder assistir.
1: Rio de Janeiro, Maracanã, Belo Horizonte, acho que é no Mineirão, e tudo com ingresso praticamente esgotado.
0: Pois é.
1: Agora, você vai lá?
0: Ah, eu não vou.
1: Vamos em BH ver?
0: Ah, deixa eu te contar um negócio. Claro, é a Xuxa, a rainha dos baixinhos, mas tem uma galera cornetando aí, viu? Porque ela tá dançando bem, né? Tá dançando e parece que durante a apresentação, tô com um funk lá, e ela começou a dar uma dançada um pouco...
1: Que a molecada hoje em dia, você já viu, né? Gosta um funk, né? A criança, ela gosta um funk.
0: Mas a Xuxa tava com uma roupinha um pouco mais curta.
1: Bem decente.
0: Aí ela começou a dançar ali...
1: Ela sempre usou roupinha mais curtinha desde a época lá dos anos 80, né?
0: Aí a galera tá
1: correndo. Mas tá meio decente? Eu não vi.
0: Vou te mostrar. Olha esse vídeo aí. Olha o vídeo da Xuxa dançando. Olha,
1: tá dançando funk. É tipo a Anitta dançando, fazendo no bumbum.
0: Pois é.
1: Aí vira assim, põe a mão.
0: Fez um quadradinho ali.
1: Faz quadradinho.
0: Aí o pessoal tá querendo saber, será que é o show pros baixinhos mesmo? É pra criançada? Porque claro que tinha criança. Mas também tinha os adultos, né, que estavam ali acompanhando, enfim. Ô Xuxa, a gente sabe que ela tá empolgada, mas dá uma segurada aí, né, Xuxa? Calma.
1: Mas todo cantor faz isso. O senhor é bem? O senhor tem alguma coisa contra a Xuxa?
0: Não, só tô dizendo que o pessoal tá comentando por aí.
1: Alô?
0: Quem que está ligando?
1: Tô ligando pra Xuxa.
0: Ih, rapaz.
1: Alô? Calma, caixa postal, vou falar pra ela.
0: Não, a Xuxa não.
1: Não, deixa o recado, peraí. Ô Xuxa, aqui é seu amigo Xuxu, de manhã, mas o meu que CHU.
0: Eu entendi.
1: O Henrique tá querendo falar com você. É o Henrique, meu colega que trabalha aqui na Rádio Nova.
0: Eu
1: chego na caixa postal.
0: Isso, manda um recado pra ela, fala assim, na próxima vez, dá uma comportada na roupa,
1: deu aí só criança. Deu só uma reboladinha lá, o senhor também enjoado e ranzinho. O senhor é um moço de 26 anos, 27, quantos anos você tem?
0: Eu tenho 25 anos.
1: É um moço velho, ranzinza.
0: Ó, seguinte, você sabe que Rio de Janeiro não é pra amadores, meu amigo. Não é mesmo.
1: A cidade do Rio é perigosa, hein?
0: Pois é.
1: Te contar, né? Esses homens lá do Rio, comando o Rio lá, tem que melhorar aqui.

0: Pelo lá, Cruz Credo.
1: Agora, Maiara e Maraísa foram fazer um show no Rio de Janeiro, no interior do Rio de Janeiro, né? Em Cardoso Moreira.
0: Cidade de Cardoso Moreira, cidade do Rio de Janeiro.
1: Ela perdeu a paciência durante o show. A Maraísa perdeu a paciência porque tinha uma pessoa, um homem, que estava jogando laser na cara, no rosto da Maiara. Quando ela percebeu, ela mandou parar tudo, para tudo, para tudo. Parou a banda, parou tudo. E ela deu uma bronca no cara. Falou assim, ó, joga o laser aí agora, que você tá jogando laser na cara da irmã dela, atrapalhando o show, poxa.
0: Porque aquilo veio no rosto, na hora daquele...
1: Tá errado isso.
0: Ela mandou ele jogar o laser lá naquele lugar que eu tô pensando?
1: Não, ela falou assim, ó, ó, coloca aí agora, você não é homem? Deixa de palhaçada, enfim, todo mundo se divertindo aqui. E o cara... fazendo gracinha, jogando laser. Na hora, o público aplaudiu, gritou, apoiou aí a Maraísa, que deu uma bronca, perdeu a paciência com esse rapaz que estava jogando laser. Laser já é uma coisa errada, né?
0: Aquelas,
1: não é legal ficar jogando na cara dos outros, poxa.
0: Vende no mercado paralelo aí, não te contar, né? Quer dizer, o cidadão vai no show, em vez de bater um papo com os amigos, com as amigas,
1: se divertir, tiver
0: 0-0, né? Arrumar a namorada, lá, dançar, que é o show da Maiara Maraísa dançando, vai ficar atacando. Deixa eu ligar aquela lanterninha.
1: Né? Vira homem,
0: que não joga no zóio dele mesmo, né?
1: É, jogando coisa no... A artista tá ali, trabalhando, fazendo o trabalho dela, o cara jogando... Por exemplo, você tá no palco lá. Já pensou? Jogar laser no Ronaldão, chuchu apresentando? Você ia brigar com ele também, né?
0: Aí o mano joga laser no teu...
1: Calma o horário, calma, gente. Não é meio-dia ainda. Bom, chuchu, é isso, encerrando
0: acabou?
1: Aqui. Acabou. Seguinte, semana passada eu fiquei uma semana sem falar nenhuma notícia de Virgínia Fonseca, viu? Não falei nada
0: da Virgínia. Vai puxar saco da Virgínia?
1: Não falei nada do
0: ele é bom puxar saco, galera. Só fala da Virgínia e da Globo. Acho que ele tá querendo um emprego na Globo. Ou então tá querendo trabalhar pra Virgínia lá.
1: Não.
0: Ainda mais agora que ela tá namorando ele, o jogador lá ainda?
1: Então, agora a gente pode falar
0: que ela fica mais... agora ele vai voltar pra jogar lá.
1: Ele tá no Brasil,
0: onde que ele joga?
1: Agora ele joga no Real Madrid.
0: Então ela fica na ponte aérea pra você ajudar ela lá. Tá? No trabalho do stream dela lá.
1: Pois é. Então agora é a semana da liberdade. Acho
0: que ela vai vir amanhã, Sul?
1: Pode. Que? Não tô sabendo, não, sério.
0: Não.
1: Conta melhor sobre isso.
0: Eu sou que eu fofoqueiro.
1: Não tô sabendo, pessoal.
0: Ou é a minha amiga Virgínia que mora ali na Ponte da Aldeia?
1: Pode ser a Virgínia.
0: Mas a Virgínia que mora na Ponte da Aldeia é bem mais bonita do que a Virgínia aí do ex do Zé Felipe.
1: Olha, hein?
0: É bonita?
1: Olha.
0: Mas é minha amiga, gente boa.
1: Então tá bom. Bom, pessoal, é isso. Bora almoçar. Já deu. Hoje, 11h30, tô aqui, viu? Amanhã também, 11h30, estarei sem errar, sem atrasar, Xuxu.
0: Hoje o senhor vai estar aqui 11h30? Tá bom.
1: Amanhã, hoje eu estarei aqui às 4 horas, 11h30.
0: 4h30
1: em ponto. Hoje eu estarei às 4 horas em ponto. Com o nosso querido Eli Glazer. Inclusive, posso falar aqui?
0: Pode.
1: Ó, o pessoal, teve a Flávia, ela veio aqui. Olha
0: a
1: só,
0: Flávia,
1: olha as confusões que você tá
0: a
1: arrumando.
0: A Flávia é ex-Guarani Reduto, isso. Agora tá em Martins Soares.
1: Ela veio aqui à tarde e chegou aqui pro Eli Glazer pessoalmente. Ela veio perguntar pro Eli Glazer, chamando ele de Lili pessoalmente. O Voz de Trovão ficou bravo, viu?
0: Ele não gosta.
1: Você tá arrumando essas confusões aí. Os ouvintes estão chamando ele de Lili.
0: Olha aí. O Eli Glazer que trabalha aqui na Rádio Nova, galera, 3 horas até. É Eli Glazer. Ele não gosta de chamar de Lili.
1: Não gosta.
0: Mas ele gravou um vídeo na festa que ele faz trabalho gravando matérias, entrevistando a galera nas festas da região, fora aqui da rádio, o Eli Glazer. Ele entrevistou um rapaz no dia do Rio Negro e Solimões na festa em Santa Margarida. O cara, ô Lili, obrigado por você estar aqui.
1: Aí, ó, tá vendo? Então aí, ó.
0: Tá no Instagram dele lá.
1: Eli Glazer, eu não sei de nada, viu? Quem tá falando é o Ronaldão aí.
0: No vídeo lá com o cara que ele entrevistou lá.
1: Ó, deixa eu ir embora. Tchau, tchau, pessoal. Ótima segunda-feira. Valeu, Chuchu.
0: Ai, valeu. Bora curtir tão forrozinho, do Muriel, que é o

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0: Aí o Guilherme Silva, né, Chuchu, aqui na Rádio Nova.
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0: Seguinte, ó, depois do Guilherme Silva, vou girar a roleta, vamos pro intervalo comercial e a galera já sabe, né? De segunda a sábado, aqui na Rádio Nova, sempre a partir do meio-dia tem um quadro maneiro. Tem alô no Orelhão? Tem alô na Rádio Nova. Tem você aqui com a Nova, tá? Vambora bater aquele papo aqui, Chuchu. Manda aquele áudio pra gente aqui com o seu nome, de onde você tá falando. Manda aquela mensagem aqui pra gente pro 984-54-1735. Nova.
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0: Meio-dia.
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Vamos até, Chuchu. O Zé Elias, o Serestão do Zé Elias aqui na Nova. Zé Elias com Gustavo Lima, Volte Amor, aqui na Rádio Nova, no Orelhão da Nova, Chuchu. Eu tô ligado, eu tô no Orelhão da Nova e... Tem um detalhe também, galera. Tô esperando você mandar um áudio pra mim aqui na Rádio Nova, pro 984541735. Bom, eu quero ouvir você cantando a música do Chuchu. É, grava um áudio aí, cantando a música do Chuchu, claro, com o seu nome, de onde você tá falando. Manda pra gente aqui, pra gente colocar você cantando a música do Chuchu, Ronaldão, aqui na Rádio Nova. Essa música aqui, ó.

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0: Chicote. E aí, galera, cadeira cativa, Zé Neto e Cristiano aqui na Rádio Nova. E o Panda, hein? Panda com Jonete Frederico, duzentão, R$200. E ainda Henrique e Juliano, amor dos outros. Ó, deixa eu trazer aqui o Chuchu, que tá em Santana do Manhuaçu, mandou um áudio pra gente aqui, né? Aliás, um abração pra galera de Santana do Manhuaçu, né? Turma legal, hein? Solta a voz aqui, Chuchu.
1: Boa tarde, quero Guilherme Silva, meu cavalo.
0: Que é o cavalo?
1: Oferecer por todo santanense.

0: João Batista de Abreu, de Santana do Mamaçu.
1: João Batista de Abreu, ele aqui, ó.
0: Fala comigo. Bom dia, né?
1: É, boa tarde.
0: Queria pedir uma música aí. Do Guilherme Silva, meu cavalo. Tem como você passar? Fala pra mim. De Santana do Mamaçu.
1: Meu cavalo sabe. Valeu, Chuchu. Obrigadão. Mais um que mandou mensagem aqui, ô Cássia. Fala, Chuchu, aqui é a Cássia. Oi, Cássia. Deixa eu ver aqui. Fala, Chuchu, aqui é a Cássia. Mora em Simonésia. Ah, eu tive na festa em Santana do Manhoaçu. Eu e meu marido, te cumprimentando. Legal. Ah, obrigado. Vai. Deixa eu ver. Manda um alô pra nós aqui. Tô aqui na escuta, ouvindo a Rádio Nova. Todo dia, né? Sempre aqui. É a Cássia, que mora em Simonésia. Deixa eu falar aqui, eu tive na festa Café e Leite, Santana do Manhoaçu, eu e meu marido. Depois você manda o nome do maridão aí, tá bom, Cássia? De Simonésia. Ah, Simonésia, terrinha boa também. Mandar um salve aqui, o Maçã, né? O Maçã do Sagrada Família. O Maçã, ô oh, Maçã, dá um jeito, Maçã. O Maçã, segundona, tá querendo tomar uma já. Mandar um salve também ao Samuel Uebra. Ô, Samuel Uebra, São José do Mantimento. Valeu, Chuchu. Ó, daqui um pouquinho pra você aqui na Rádio Nova. Olha que música linda, hein? Pra dizer adeus, Titãs, na Nova, já já pra você, ó. Ó, você apareceu na minha vida.
2: Você apareceu.
1: Ó, do nada.
2: Do nada.
1: Alô, paixão, lasqueira, sou.
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1: Já já pra dizer adeus, Titãs, galera, na Nova.

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Bom, até aí, galera, Country Beat aqui na Rádio Nova, né? O Country Beat, galera. Quem que tá, hein? Country Beat com a Ana Castela. Ô, João Gomes, né? Endoideceu meu coração. Pô, a música do Zezé de Camargo. Pô, essa música do Zezé de Camargo solo tá bombando, né? Irmão da Lua. Ai, ai, né? Bombando, né, Chuchu? Ah, legal, né? Zezé de Camargo na carreira solo, né? O Irmão da Lua, Amigo das Estrelas. E ainda Guilherme Silva com Nando Moreno, Meu Cavalo Sabe. Eu vou dar uma girada na roleta pro intervalinho comercial. Ela gira assim, ó.

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0: 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Galera, e a primeira rodada do retorno do Brasileirão, hein, galera? Vem aqui, galera, a rodada, cadê aqui? A rodada 20, galera, retorno do Brasileirão, hein? Começou sabadão passado no Paraná, Atlético 2-0 no Internacional, em Santos, da Vila Belmiro, no estádio de São Paulo, Santos 2, Chapecoense 2, galera, o Santos empatou no finalzinho, com o Neymar jogando, hein? Galera do Santos, vaiou o time do Santos de montão, hein? 2-2, o Santos empatou no finalzinho. Outra galera que vaiou também foi a torcida do Vasco da Gama. Perdi até no final pro Mirassol, empatou no final também. A torcida do Vasco, a torcida do meu Vascão, vaiou o time também sábado. Vasco da Gama 1, Mirassol 1, São Januário. A barreira não virou baile sábado não, hein? Ontem, galera, no Mineirão, lotado o Mineirão ontem, a volta da torcida do Mineirão, empurrando o cabuloso. Só que o Botafogo não quis nem saber, né? Cruzeiro 0, Botafogo 1. Aí depois falaram lá que não jogou Matheus Pereira, não jogou não sei quem, mas o Cruzeiro, pelo elenco que tem, na pior das hipóteses, o empate, né? Perdeu, né? O Botafogo, ó, não quis nem saber, né? É tempo de Botafogo, né? Cruzeiro 0, Botafogo 1. Galera, não vaiou, mas saiu assim, que o Cruzeiro voltou depois da Copa ganhando do Internacional no Rio Grande do Sul, né? Ontem também, deixa eu ver aqui, ó, na Bahia, Bahia 1, Corinthians 1, hein? Muita gente na Bahia ontem, na Fonte Nova, né? Bragantino 0-0 com Curitiba, em Bragança Paulista, interior de São Paulo. Grêmio também tá mal das pernas, 1-1 com o Fluminense ontem no Rio Grande do Sul. No Maracanã, lotado, hein? Agora o gramado do Maracanã, horroroso! Horroroso o gramado do Maracanã. Ô, feião, hein? E quem administra o Maracanã é o Flamengo e o Fluminense, né? Gramado horroroso. Ah, que é uma vergonha, Maracanã, né? Flamengo 1, São Paulo 1. A galera do Flamengo saiu meio assim, né? Por quê? Porque o Palmeiras estava perdendo e perdeu em São Paulo pro Atlético, né? Era a chance do Flamengo fungar o cangote do Palmeiras, né? Continua, bem, o Palmeiras não ganhou, o Flamengo diminuiu em um pontinho a diferença aí pro Palmeiras aí na corrida pelo título do Brasileirão 2026, né? Em Belém, no Mangueirão, Remo 2-0 no Vitória, galera. E na Arena do Palmeiras em São Paulo, Palmeiras 1, Atlético Mineiro 2, né? Ó o galão da massa, hein, galera? Lá em cima tá tudo do mesmo jeito. Palmeiras líder, 44 pontos. Flamengo vice-líder, 38, né? É bom lembrar que o Flamengo tem um jogo a menos contra o Mirassol. Esse jogo vai ser no Rio de Janeiro. Depois, no G5 da Libertadores, tem Atlético do Paraná, 36. Fluminense, 33. E o Bragantino, 31. Lá embaixo, no Bico do Urubu, ai, ai, ai. Continua o meu Vascão da Gama, 21 pontos, Remo 21, Mirassol 20, e a Chapecoense 10. Vai ter rodada no final de semana, mas rodada vai ser incompleta, porque os jogos, quer ver? Os jogos, deixa eu ver aqui, ó, Botafogo e Grêmio, Grêmio tá na Sul-Americana, São Paulo e Santos, Santos tá na Sul-Americana, Atlético Mineiro e Bragantino, Bragantino tá na Sul-Americana, Chapecoense e Vasco, Vasco tá na Sul-Americana, esses jogos foram adiados. Aí os jogos do meio de semana, quinta-feira tem Curitiba e Cruzeiro no Paraná, tem Corinthians e Atlético do Paraná em São Paulo, na quarta-feira tem Vitória e Palmeiras na Bahia, tem Fluminense e Bahia no Maracanã, tem Internacional e Flamengo no Rio Grande do Sul e tem o Mirassol com o Remo em Mirassol. Só interior de São Paulo. E esses outros jogos aí que vão ser adiados devido aos jogos de volta da Sul-Americana, sem data marcada ainda. Vamos girar a roleta? Intervalo no Orelhão. 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

0: Bom, Chuchu, tem alô pro Sindoval. Oi, Sindoval. Sindoval tá no bairro Santa Luzia. Aliás, ele é do bairro Santa Luzia. Fala, Chuchu, aqui o Sindoval, sou do Santa Luzia. Tô na panha do café, vou ganhar mais um cascalhão essa semana, se Deus quiser. Uai, legal, Deus abençoe aí, Sindoval. Deixa eu mandar um alô aqui pro Sargento Moreira. Ele é o comandante da Polícia Militar na cidade de Santana do Manhoaçu. Gente boa pra caramba, tá? Bom trabalho aí, Sargento Moreira, na Polícia Militar de Santana do Manhoaçu. Ah, deixa eu mandar um... Mais cedo aqui eu atendi aqui a mensagem da Cássia. A Cássia é de Simonese. Ela falou, tive na festa em Santana ontem, tal, tal. Conheci o Chuchu Roleldão. Eu e meu marido. O marido dela é o Anísio Calegar. Ô, Anísio! Chuchu! Anísio Calegar, maridão da Cássia. Eles moram em Simonésia. Galera, tá na hora de mais um Orelhão Toca Duas. Sabe com quem?
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0: A galera pediu...

0: Caramba, hein, Chuchu? Nossa, que legal, hein? Eduardo Costa no Orelhão toca duas, amor de violeiro. Essa é chonada, hein? Amor de violeiro, meu brother. Legal, né? E ainda o saco de ouro, Eduardo Costa, manda você também pra gente aqui. É sempre a partir das 11 da manhã, tá? O seu Orelhão toca duas músicas da sequência musical da Nova, com seu artista, com seu cantor preferido ou cantora.
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1: Bom, Chuchu, tem alô no Orelhão, tem alô na Rádio Nova, tem alô pra Dona Penha e o esposo, o marido, Paulo Kaiser. Eles moram na zona rural de Santana, Quarto das Pedras. Alô, seu Paulo Kaiser. Ô, Dona Penha, boa semana. Oi, agora tem uma galera aqui de Alto Caparaó, da cidade de Alto Caparaó. Vai, Chuchu, solta a voz aqui na Nova.
2: Boa tarde, Chuchu. Aqui é a Nívia, de Alto Caparaó.
3: Aqui é a Isabela de Alto Caparaó.
4: Aqui é a Pia de Alto Caparaó.
2: Mandando um abraço para todos os ouvintes da rádio, para toda a nossa família. E nós queríamos pedir Barões da Pisadinha, toca para nós. É você, Maior. Um beijo. Chuchu!
1: Chuchu! Ah, legal. Ó, elas estão ensaiando em Alto Caparaó, estão ensaiando a música do Chuchu, elas vão gravar um áudio e breve elas vão gravar um áudio, vão mandar pra gente passar aqui na Rádio Nova, hein? Ah, como é que chama elas aqui? Cadê? Quer ver as petitinhas, ó? Quer ver?
2: Boa tarde, ó. Chuchu! Aqui é a Nívia, de Alto Caparaó.
1: Nívia!
3: Aqui é a Isabela, de Alto Caparaó.
1: Isabela!
4: Aqui é a
1: Pia de Alto Caparaó. Ah, tá bom. Elas vão gravar a música do Chuchu, vão gravar um áudio. Vai mandar pra gente passar aqui na Rádio Nova. Ó, ó.
5: Chuchu Ronaldão.
1: Oi, é.
5: Chuchu Ronaldão.

0: Bom, esse som é maneiro, hein, galera? Podcast. A história dessa música é legal, né? Mandou um áudio igual um podcast, um áudio bitelão. Felipe Rodrigo, podcast, Barões da Pisadinha, esquema preferido, Bruno e Barreto, galera, Texana 37, e ainda, pô, sertanejão dançante, bom pra caramba, né? César Menotti, Fabiano, do lado esquerdo.
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0: 2 horas.
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Por falar em Melim, pois bombaram com esse sucesso aí, outras músicas do grupo Melim, né, os irmãos, é o tri, né, os três irmãos, eles pararam a carreira, foram seguir carreira solo, mas parece que não alavancou não, né, não deu certo não, né. Podiam voltar com o Melim, né? Com a banda Melim, né? Ah, legal, né? Trio Melim, Melim. Essa música é mó barata, né? Meu Abrigo. Eu mando um alô pro Tim. É o Tim Santana. Ele mora em Santana do Manhuaçu, no Novo Oriente. Ô, Tim! Chuchu! Deixa eu mandar um alô aqui pra São José do Mantimento. Cadê o Chuchu aqui, o casal? Aqui, ó, é a Lumine Odontologia, é São José do Mantimento, é o Carlos Henrique e a doutora Micaela. Valeu, Carlos Henrique! E ele mandou um saudações pra galera do Vascão da Gama de São José do Mantimento também, ah! Boa! Ó, tem alô também aqui, é o Branco Pedreiro, Manho Mirim, tá curtindo a nova. Ô, Branco, Branco Pedreiro. Ele tá mandando alô pro... O Branco Pedreiro, Manho Mirim, manda um alô pro Itamar, pro Cauã. Cauã é seu fã, Chuchu. Ele canta a música aqui do Chuchu. Ué, grava um áudio com ele aí e manda pra gente passar aqui na Rádio Nova, a música do Chuchu. Cauã, Itamar e o Branco Pedreiro estão em Manho Mirim. Valeu, Chuchus.

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acho que a dificuldade ninguém escolhe passar, entendeu? 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

0: Icri Gilmar, baqueado. Fica baqueado, não. Ô, Chuchu Panda com baqueado, Ed Sheeran também passou por aqui. Deixa eu ver a galera aqui, né? Deixa eu ver aqui a Chuchu aqui. Solta a voz aqui, bairro Pouso Alegre.
1: Olá, Chuchu, boa tarde. Aqui quem fala é Cristina, bairro Pouso Alegre. Gostaria de pedir a música com Zé Felipe, Muito Coração, ofereço para meus filhos Jefferson, Jane e Joab, para minhas amigas Emilda, Cida, Raquel, e também para minha sobrinha Julimar, Juliano, Caio Augusto, Hillary e Rian, Renata, e também para o Pablo, Felipe, e para todos vocês da rádio. Eu ouço a maior e a melhor. Quem ouve sabe o que é. Valeu, Chuchu. Ótima tarde. Segundou. Valeu.
0: Ah, segundou, né? Segundou é bom. Vou trazer mais um aqui, ó. É, cadê aqui o Chuchu? Aqui é o... Cadê o nome dele aqui? Ah, Chuchu, é o Marcos Vieira. O Marcos Vieira tá trabalhando e mandou a música do... Cantou um pedacinho da música do Chuchu, ó. Marcos Vieira!
2: Chuchu Ronaldão! Chuchu Ronaldão! Chuchu Ronaldão! Yeah, yeah! Alô, meu amigo Ronaldão, Chuchu! Aqui é o Marquinho, aqui no Bom Pastor. Na construção civil, meu filho, o pau tá quebrando. Toca pra nós uma moda bacana com o Guilherme Silva aí, meu filho. Oferecer pros amigos de trabalho aqui no Jaú aqui, nosso amigo o Gato Magro, nosso amigo Bitelo, e também aqui nosso amigo Gordinho e nosso amigo Barriguinha. E essa galera toda que tá com a gente aqui, manda um abração pra galera aí, meu filho. Valeu, um abração, tchau, obrigado, Chuchu.
0: Toma, viu, os amigos dele? Turma dele lá é boa, viu? Gato Magro, Gordinho, é o Zé... como é que é? O Perna Torta. E esse aqui que achou... Ele bebeu tanto no sábado, entornou o caneco no sábado, bebeu tanto sábado, aí ele achou que hoje era domingo, não foi trabalhar, perdeu o dia de serviço. É de Martim Soares, ó.
3: Alô, Ronaldão, aqui é o Gato Domisco de Martim Soares. Ronaldão, você acredita que eu bebi tanto ontem que eu achei que hoje era domingo? Aí eu perdi o dia ainda. Segura
0: essa peca, Leo! Ai, essa aqui é boa, hein, do Martim Soares. Vai ter que trabalhar, vai ter que trabalhar sábado pra compensar hoje.
3: Alô, Ronaldão, aqui é o Gato Domisco de Martim Soares. Ronaldão, você acredita que eu bebi tanto ontem que eu achei que hoje era domingo?
0: Bem feito, vai trabalhar sábado. Gato Domisco, miau! Ó, o Léo Magalhães, dá um tempo. Léo Magalhães, da Nova. 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
1: Bom, galera, tá acabando o Orelhão da Nova. Antes tem uma... A Poliana tá mandando um feliz aniversário pra avó dela. Aliás, ontem foi dia dos avós, né? Ontem foi dia dos avós, ontem foi dia de Santa Ana também, né? Que é padroeira da cidade de Santana do Manhuaçu, né? Teve uma homenagem muito bonito na final do rodeio ontem a Santa Ana. Ontem foi dia de Santa Ana, padroeira da cidade de Santana do Manhuaçu também. Dia dos avós ontem também. Mas a Poliana, ela tá mandando alô pra avó dela, Dona Sebastiana, do Corre do Isote. Feliz dia dos avós pra senhora, avó. E a avó dela, guarda Guilherme Silva. Poliana, mandando um alôzão pra vovó dela. Dona Sebastiana, Corre do Isote, Luisburgo. E tem a Lu. Deixa eu ver aqui rapidão. Vê aqui rapidão aqui, galera. A Lu mora em Matipó. E a Lu tá mandando. Tá mandando um alô pra mãe dela, Dona Euzeni, que mora em São Pedro do Havaí. Valeu, Lu! Tchu! Tem um áudiozinho aqui rapidão? Solta a voz aqui na Nova.
2: Deixa eu ver. Boa tarde, Chuchu. Aqui é Silêncio falando de Palmeirinha. Manda um alô aí pra todo o pessoal aqui de Palmeirinha, curtindo a rádio. Não sei, a gente fica mandando um alô aí não, mas a gente tá sempre ligadinho aqui. Boa tarde, um abração. Toca uma música aí bem animada pra gente.
1: Ah, valeu. Eu, Silene, moro em Palmeirinha, zona rural de Manhuaçu. Obrigado, eu, Silene. Beijão aí pra galera de Palmeirinha. Bom, Chuchu, daqui a pouquinho vai rolar o Popline com a Ellie Glazer. E amanhã, 11 da manhã, tem mais Orelhão da Nova, ó. Boa segunda-feira pra você, pra sua família, Chuchu. Brigadão aí pelo seu carinho, pela sua audiência e pela sua participação com o Ronaldão Chuchu aqui na Rádio Nova. Valeu! A Mari Fernandes.
3: Você vem pedir pra votar.
1: Ai, página de ex. Ex é ex.
3: Fala com isso.
1: A Mari. Deixa Fernandes.

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6: Excelente tarde pra você, ligado, conectado aqui na Rádio 9 FM. A partir de agora, ele, Glenzer Sérgio, a sua companhia aqui no Popline. Depois o nosso querido Chuchu Ronaldão, no Orelhão da Nova, nesta segunda-feira, 27 de julho. E aí, como é que tá sendo a sua tarde? Tudo bem? Tudo certo? Tudo tranquilo? Final de semana foi bom? É uma alegria imensa estar aqui junto com você na Rádio 9 FM, aqui no programa Popline. Rola pra você o melhor da música, as queridinhas, as selecionadas. E você pede o seu som preferido aqui na nossa programação, através do 339-8454-1735. Bora aumentar o volume que tá apenas começando o Popline aqui na Rádio Nova.

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0: É hora de informação para você no mundo do esporte. Tivemos aí campeonato brasileiro e o Atlético Mineiro, olha só, o Atlético Mineiro venceu o Palmeiras por 2-1 na noite deste último domingo, dia 26, no Nubank Park. Agora mudou o nome, né? O resultado quebrou aí uma invencibilidade de mais de um ano, né, do Alviverde aí. A última derrota palmeirense em casa no Brasileirão havia sido em 25 de maio de 2025 para o Flamengo e eram 23 jogos sem perder, hein? E a vitória do Galo nesta 20ª rodada também tirou a chance do time paulista disparar na liderança. A equipe de Abel Ferreira segue com 44 pontos, mais cedo o Flamengo, segundo colocado, tropeçou aí contra o São Paulo em casa, empatando por 1-1 e apenas a 38 pontos. A vantagem palmeirense, mesmo assim, diminuiu em um ponto. Vale destacar que o rubro-negro tem um jogo a menos. Tivemos aí outros jogos também. Tivemos o Cruzeiro, que o Botafogo venceu o Cruzeiro por 1-0 neste último domingo em pleno Mineirão pelo Campeonato Brasileiro. O gol da vitória do Glorioso foi marcado aí pelo zagueiro Justino de cabeça no primeiro tempo. Nós tivemos ainda um duelo ainda direto, né, na vaga para Libertadores. Corinthians e Bahia empataram na Arena Fonte Nova neste último domingo, dia 26. A partida válida também pela 20ª rodada do Campeonato Brasileiro. E ainda o Fluminense, meu amigo, vivendo situações opostas. Fluminense e Grêmio se enfrentaram na Arena Grêmio neste último domingo em duelo válido pela 20ª rodada do Campeonato Brasileiro. E os visitantes foram melhores, né? Abriram o placar com Hulk de pênalti em seu primeiro em partidas oficiais, né? Mas levaram o empate aí para o final na parte final do segundo tempo do estreante Diego Caíto, né? Que ele, com assistência de Giovanni Cabral, né, também fez o seu primeiro jogo com a camisa gremista. Você bem informado aqui no nosso Giro Esportivo. Lembrando que tivemos ainda Remo e Vitória, o Remo vencendo por 2-0. Tivemos ainda Bragantino e Coritiba empatando 0-0. E foram esses os jogos dessa 20ª rodada do Campeonato Brasileiro. E a tabela está assim: Palmeiras com 44 pontos. E ainda Flamengo está com 38 pontos, seguido de Atlético Paranaense, 36. Fluminense fechando o G4, 33 pontos na zona da degola. Tem Vasco da Gama, tem Remo, Mirassol e Chapecoense. Você bem informado aqui no Giro Esportivo da Rádio Nova.
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4: 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Você está pronto para as dicas de saúde e bem-estar no inverno? Aqui vão algumas sugestões práticas para manter o corpo saudável durante essa estação fria. 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Assim, você viverá uma estação mais saudável.
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0: 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Fala pra mim, vai.
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2: Com você aqui na melhor sintonia, através do nosso WhatsApp, a gente tem aquele bate-papo, aquele momento bacana, momento especial do nosso programa Popline da Rádio Nova, pelo 33984541735, para você mandar o seu recado. E já tem recado aqui na Rádio Nova. Quem tá aqui na sintonia, o meu amigo Diego, Diego Braz, né? O Diego tá aqui ligado, ó, tá aqui, ó. Boa tarde, meu amigo. Sábado foi top a festa, né? Tava lá na festa do caminhoneiro, é, tava curtindo lá, Ed Brito e Samuel, tava de boa, tava tranquilo. Um abraço pra você, Diego. Obrigado pela companhia na Rádio Nova. E a Claudineia também, tá lá em Reduto. Tá conectada, já mandou boa tarde dela aqui. Ô, Claudineia, fala pra mim. Você tá de boa? Tá de folga? Tá descansando? Tá trabalhando? Fala pra mim. É, obrigado aí pela sua companhia aqui na Rádio Nova. Claudineia, que não perde também a nossa programação, né? Ela sempre tá ligada, sempre conectada aqui no Popline da Rádio Nova. Obrigado pelo carinho, pela companhia de sempre na nossa programação. Quem tá ligado também, o meu amigo Matheus. Não perde aqui o nosso programa também. Obrigado pelo carinho, pela companhia. Uma ótima semana e obrigado pela companhia da Rádio Nova, né? A galera que tá sempre acompanhando a nossa programação. É bom demais ter vocês aqui conectados na Rádio Nova. E através do 33984541735, a gente vai batendo um papo aqui na Rádio Nova.

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1: 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As principais informações da região em primeira mão para você no tribunadoleste.com.br. Uma motocicleta foi furtada durante a madrugada deste último domingo, dia 26 de julho, na Rua Maria Sebastiana de Jesus, no bairro Nossa Senhora Aparecida, em Santana do Manhuaçu. A vítima, de 22 anos, havia estacionado o veículo para participar de uma festa. Ao retornar, percebeu que a moto não estava mais no local. O veículo furtado é uma Honda XRE 300 Saara, no ano 2025, emplacada em chalé. Para mais detalhes e mais informações, tribunadoleste.com.br.
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2: E através do nosso WhatsApp, você participando, se interagindo aqui no Popline, 33984541735, para você participar e se interagir aqui na nossa programação. Quem tá aqui mandando recado, vamos conferindo aqui, ó. Lá em Reduto, nosso amigo Edmar tá ligado, tá em sintonia, já mandou boa tarde dele aqui. A dona Margarete tá aqui também, tá conectada, tá em sintonia e deixou o áudio dela aqui na nossa programação, ó. Boa tarde, dona Margarete, fala comigo.
3: Oi, boa tarde, tudo jóia com
2: tudo
3: você?
2: Tudo bem.
3: Passa aquela música pra mim. Sina de Ofélia. Quero oferecer meu Rafael Muniz com muito carinho pra você, o Henrique, pro Wes Pereira, Marília Paixão, Valéria, Vaquinho, Maria Márcia, Ana Maria, Flávio Guarani e Ivone do Jaguaraí. Mas quero que você me coloque no ar, tá bom?
2: Tá no ar.
3: Fica com Deus, que Deus te abençoe, tá bom? Tchau, tchau.
2: Um abraço, dona Margarete. Obrigado pelo carinho, pela companhia aqui na nossa programação. Ela que não perde, né? Não perde a nossa programação. Tá lá em Vespasiano, tá conectada, tá em sintonia, tá curtindo aqui a Rádio 9 FM. E aqui assim, você pede o seu som preferido, manda o seu recado,

0: nossa programação. Se você ainda não mandou o seu recado, é só você mandar aqui participar. Agora, como é que tá o clima por aí, hein? Em Manhuaçu, neste momento, a temperatura é 25 graus, umidade relativa do ar 54% e a mínima prevista para hoje, ó. Se prepare que as temperaturas vão despencar em 9 graus e a mínima de hoje. Para você que tá ligado, tá conectado aqui na Rádio 9 FM, aqui você fica bem informado na nossa programação. E através do nosso WhatsApp aqui, a gente vai batendo um papo, vamos interagindo aqui na nossa programação.
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1: Esse é o clima gostoso do nosso programa Popline da Rádio 9 FM. E agora tá chegando aquele momento pra gente conferir as principais notícias, as principais fofocas do mundo dos famosos. Henrique Souza tá chegando por aqui. Boa tarde, Henrique. Tudo bem? Tudo
2: e
1: certo?
2: E aí, boa tarde, Liglês, meu querido. Segundou, né?
1: Segunda-feira,
2: coisa boa.
1: Dia Internacional da Preguiça.
2: Da preguiça. Tem gente que não gosta da segunda-feira, tem gente que fica reclamando. Pois é, ela chegou pra todo mundo, ela chega pra todo mundo, pra quem quer e pra quem não quer, meu amigo.
1: Exatamente.
2: Seguinte, estamos aí, né? Bora falar dos famosos, comprometido.
1: É.
2: Hoje tem. Hoje vamos falar dela, a loira.
1: Antes que você termine de falar o que você tá pretendendo falar, eu estive com ele, hein?
2: Na verdade, você conheceu ele pessoalmente?
1: Eu trabalhei no final de semana. Não. Eu já conheci ele pessoalmente já de alguns eventos.
2: Ih, rapaz.
1: Mas eu encontrei com ele novamente lá na festa do caminhoneiro, que eu trabalhei final de semana. E encontrei com mais outra pessoa também.
2: Outro ouvinte.
1: O primeiro foi o Diego.
2: Ih, rapaz.
1: Diego veio falar justamente.
2: Aí
1: ele aqui, ó. Já
2: alô,
1: tá mandando,
2: Diego.
1: Tá aqui,
2: Diego Brás. Boa tarde pra você, meu amigo.
1: Tá ligado, hein? Tá ligado.
2: Tá sintonia. Aí sim.
1: O patrão não gosta que ele fica mandando mensagem, mas ele sai escondido.
2: Tem
1: lá,
2: isso?
1: E fica mandando mensagem pra rádio,
2: que
1: cara.
2: Isso?
1: Você acredita nisso?
2: Alô, patrão. Libera aí, patrão.
1: Fofoca aqui do Diego.
2: Tá certo.
1: Agora, o Paulão. Você falou que conhece.
2: Eu não conheço.
1: Como é que você chama ele aqui na rádio, quando você vai mandar alô? Os colegas dele falam o quê? Paulete.
2: Ah, o Paulete.
1: Ah, ele te chamou de boca de sacola.
2: Que isso, cara? Que isso? Ó, na verdade, é o Christian.
1: Assim, não tem esse negócio. Ele falou, ó, não tem esse negócio de Paulete, não.
2: Ah, é?
1: Só que dizer que só fica ouvindo, né? Manda um alô.
2: É porque ele não participa.
1: Ele não manda algo, mas ele ouve.
2: Só pra galera entender. Tem o Christian Ramos, que é muito amigo dele. Tem a galera aqui, a do Petrina ali, e o pessoal manda áudio falando isso. O pessoal que manda o áudio fala assim, Henrique, manda um abraço pro Paulete aí. Aí o Paulete até hoje não se manifestou, não falou nada. Então você conheceu ele.
1: Conheci ele pessoalmente, ele falou assim, rapaz, hein? Manda um recado pro Henrique, boca de sacola.
2: Olha só que é isso, eu não tenho nada a ver com isso não, hein? É Paulão então?
1: Paulão.
2: É Paulão. Ô Paulão, me desculpa aí, tá bom? Eu não tenho nada a ver com isso. É a galera que fala esse negócio de Paulete, viu?
1: Tá, a lista tá aumentando, hein? A galera, rapaz. Eu não sei quem tá fazendo essa publicidade sua aqui. Estão te chamando de fofoqueiro.
2: Tá vendo, rapaz?
1: Fabiola Hype da Nova FM.
2: É o Ronaldão Chuchu,
1: daquele
2: velhote, entendeu? Que fica falando de ir pelos cantos dessa rádio. Eu já falei com ele.
1: Pelo amor de Deus,
2: agora
1: então,
2: bora falar.
1: Fazendo.
2: Ó, bora falar porque tem mulher solteira aí, viu?
1: Quem
2: tá solteira? Vamos falar de uma mulher que tá solteira. Você conhece?
1: A Shirley.
2: Não. Calma. Vamos falar de uma artista famosa, meu amigo.
1: Ah, é famosa?
2: É famosíssima, tá
1: Mas
2: solteira.
1: Mas a Shirley também tá famosa.
2: Ela é famosa.
1: Aqui na Rádio Nova.
2: Língua de trapo. Isso, ela é terrível.
1: Mais uma?
2: Fala de todo mundo.
1: O Henrique tá inspirado hoje.
2: Tá vendo? É segunda-feira, né?
1: Tá certo, então.
2: Segunda-feira.
1: Você vai contar aqui na sequência,
2: Vou
1: é isso?
2: Vou contar tudo. Vamos falar dela, a loira mais famosa desse Brasil, que sai nas páginas de fofoca. Uma semana sem falar dela, hoje irei falar. E vamos falar também de uma artista do mundo sertanejo, que tá solteira.
1: Tá solteira?
2: Tá na pista. Tá aí.
1: Olha, rapaz. Então vamos lá,
2: Quem
1: então.
2: Quem será, hein? Vamos lá, vai dessa vinheta.
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0: gente. 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
1: Muito bem, meu amigo, vamos falar dela, Virgínia Fonseca.
2: Ah, ela voltou.
1: Bom, para você que sintonizou o rádio agora, não tá entendendo muito bem, semana passada, pessoal, eu fiz uma promessa aqui, junto com ele, Glazer, que eu ficaria uma semana sem falar de Virgínia Fonseca. Confesso que foi difícil, viu? Foi difícil porque, meu amigo, a mulher, ela apronta. Ela arrumou treta com o Léo Dias, o maior fofoqueiro de plantão aí, né, do Brasil, o maior fofoqueiro, Léo Dias.
2: Mas o Léo Dias é amigo da Virgínia
1: Fonseca. Rapaz, eu acho que essa amizade aí, alguma coisa aconteceu, viu? Aconteceu alguma coisa, os laços não são mais os mesmos. Virgínia Fonseca recusou.
2: Acabou que era doce.
1: Ela recusou dar uma entrevista pra jornalista, pra repórter do Léo Dias, do portal Léo Dias. Ela foi lá na praia, viajou, chegou lá pra entrevistar, né, o Vini Júnior e a Virgínia Fonseca. Aconteceu que ela não foi recebida, ela não quis dar entrevista. Aí, meu amigo, Léo Dias quebrou pau. Ao vivo, durante o programa dele, ele falou e revelou várias coisas. Disse que tem áudio da Virgínia Fonseca falando aí, né, com ele. Enfim, para dar um sossego, falou assim: Léo Dias, eu quero paz. Eu quero paz. Então a guerra tá entre Léo Dias e Virgínia Fonseca. Depois dessa situação, eu dei uma olhadinha no perfil.
2: E aí?
1: Até agora, Léo Dias não postou nada sobre Virgínia Fonseca. É o famoso cancelamos Virgínia Fonseca. Eu acho que ele tá tentando dar uma cancelada nela, viu? Não postou nada sobre a Virgínia Fonseca.
3: Ele gosta.
1: Meu amigo, ele gosta mesmo da polêmica. Enfim, Virgínia Fonseca, ela parece que tá meio que bloqueada aí no portal do Léo Dias, não estão falando nada sobre Virgínia Fonseca. Vale lembrar que Léo Dias já teve uma confusão dessa com a Anitta.
2: Com a Anitta?
1: Com a Anitta. Ele teve uma polêmica dessa, a Anitta quebrou o pau também com ele e ela falou que, né, não queria nem saber do Léo Dias. Aí, meu amigo, Léo Dias nunca mais postou nada, não publicou nem citou Anitta, aí deu uma apagada na Anitta aí, né?
2: Agora, você sabe que, de certa forma, o Léo Dias, por mais que ele é muito polêmico, às
1: muito
2: vezes
1: polêmico.
2: Até, ele sabe de algumas coisas até antes de acontecer, parece que tem uma previsão, né?
1: Alguma coisa, ele tem os contatos dele, né?
2: Os contatos, cara, às vezes, por exemplo, traições, algumas coisas assim, nesse sentido mais polêmico, ele já fica sabendo muito antes
1: de qualquer outro veículo de comunicação, né? Qualquer outra imprensa.
2: E os artistas ficam revoltados.
1: Claro.
2: E em um podcast, vale só para bem rapidinho, né?
1: Claro.
2: Só pra gente dar aquela ênfase a isso aqui. O Léo Dias, em uma entrevista com o Piunte, ele disse, né, sobre essas questões, inclusive até citou algumas polêmicas, por exemplo, com o Zezé Di Camargo, processos que eles fizeram um acordo, e aí, tipo assim, o Zezé não proibiu ele de falar, mas disse, né, que quando em determinadas situações, pergunte a ele primeiro, né, sobre a situação.
1: Se é verdade ou não, né?
2: Isso, para que fique de uma maneira leve.
1: Boa.
2: E ele falou que já teve também famosos que o proibiu, né, de citar o nome nas redes sociais, por exemplo, algumas atrizes.
1: Na justiça.
2: Que ele falou o seguinte, ele falou o seguinte, a pessoa proibiu, não falei mais, mas também a pessoa sumiu.
1: Sumiu. Entendeu? Uma coisa, por exemplo,
2: de certa forma, ele coloca a pessoa lá em cima, né, em evidência.
1: É o jogo que a Virgínia Fonseca sabe jogar muito bem, meu amigo, que é o jogo de falem bem ou falem mal, mas falem de mim. Assim, toda semana tem alguma coisa. E ele entendeu isso e ela também entendeu. Ela causava, ele postava e os dois faziam essa jogada. Agora, é verdade, né? Será que vai dar uma apagada aí na Virgínia Fonseca? Não, hein?
2: Já eles vão fazer as pazes, né?
1: Fazem as pazes aí, Léo Dias. Fazem as pazes aí com a Virgínia Fonseca.
2: Senão não
1: entendeu?
2: Tem como. Senão realmente o Henrique vai parar de falar da Virgínia.
1: Nós precisamos ter pauta aqui pra falar com vocês, entendeu? Agora, só pra encerrar sobre a Virgínia Fonseca, porque tem muita coisa sobre ela. Ela, recentemente, na última semana, ela inaugurou aí a sua academia, né? A WeGym. A WeGym já está funcionando.
2: Olha só.
1: E nós conseguimos aqui o valor da mensalidade. O plano é de R$ 259,00 por mês, se você fechar aí um plano anual. E se você fizer a matrícula

0: Na primeira semana vai ganhar um perfume de R$339. Você vai ganhar também um brinde se você fizer a matrícula aí na Uijin. Uijin, legal, né? Eu achei que seria mais caro, R$259. Eu não faço academia, nunca fiz uma academia, eu não sei qual valor que é. Como que é?
1: Oscila muito, né?
0: Mais ou menos R$150,
1: depende, né?
0: Depende 100, da academia,
1: 150
0: né?
1: R$150, pois é. Se a média, até isso, esse valor tá razoável.
0: Tá legal, né? R$260.
1: Por ser uma franquia da Virgínia, né?
0: Da Virgínia Fonseca, uma academia de famosos, né? Enfim, tá aí, tá o valor. Agora, bora, sai de Virgínia Fonseca. Para de Virgínia, de falar de Virgínia Fonseca. Deixa a mulher em paz. Tá na Jamaica, curtindo uma viagem romântica com o namorado, acho que posso dizer namorado, porque já praticamente assumiu. Até foto postaram já nas redes sociais juntos. Vamos falar dela. Tá solteira, meu amigo. Acabou. Paula Fernandes está solteira novamente.
1: Não é possível.
0: Após o fim de um romance aí com o comandante, meu amigo.
1: Foi passageiro, cara. Foi assim, um voo assim muito rápido.
0: Foi um voo rápido, não foi? Ó, a Paula Fernandes, a cantora sertaneja consagrada aí, né? Encerrou o seu relacionamento com o comandante de jatos executivos, Daniel Pereira. Segundo a assessoria, ela, né, segue dedicada ao seu novo projeto e está acreditando no amor. Paula Fernandes está solteira novamente. Eu não entendo, coitada da Paula Fernandes, né? Ó, ela tá com 41 anos de idade e ela tá sempre... A gente sempre fala aqui, não é a primeira vez que a gente fala que ela tá solteira, não, gente. Ela começa a namorar, vai lá, termina...
1: Será que o problema tá com ela,
0: Será
1: cara?
0: Que ela é muito enjoada, gente? É bonita ela é.
1: Ela é linda.
0: Tem dinheiro, tem sucesso, enfim. Deve ser chata, talvez deve ser uma mulher enjoada, deve ter chulé, sei lá, porque...
1: Algum defeito ela tem?
0: Algum defeito essa mulher tem que ter, gente. Mas enfim...
1: Ela é perfeita.
0: A assessoria dela disse que ela segue aí focada no seu novo projeto, que é o projeto 30 e poucos anos. E ela segue aí acreditando no amor. Enfim, tá trabalhando. A mulher só quer trabalhar, gente. Não quer saber muito de relacionamento sério,
1: algum
0: não.
1: Algum defeito ela tem, não é possível,
0: o que tem,
1: né?
0: Paula Fernandes,
1: não,
0: que não consegue...
1: Ela é maravilhosa.
0: Gente, o que tá acontecendo com o amor? Tá acabando, gente? O que tá acontecendo? As pessoas não estão mantendo... Não tá amando mais? A
1: não
0: galera
1: é possível,
0: tá...
1: né?
0: Que isso, gente. Enfim. Não. Bom, esse foi o resenha de hoje. As notícias dos famosos sobre Virgínia Fonseca, sobre casal terminando, artista ficando solteira. É um amor, meu amigo. É isso.
1: Rapaz.
0: O cara era comandante de jatos executivo.
1: Ele não conseguiu.
0: Piloto de avião.
1: Ele não conseguiu pilotar aquele avião.
0: Essa tava pronta aí já. Bom, pessoal, encerrando aqui, hoje é só segunda-feira, tem muita coisa. Eu volto à noite com o nosso querido Rafael, às 19h30, que inclusive amanhã tem notícia do Rafael, viu?
1: Tem notícia dele?
0: Vou falar bomba sobre Rafael amanhã. Tchau, tchau, pessoal, valeu!

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1: Tem mais alô, tem mais abraço aqui no Popline da Rádio Nova FM. Bora conferir quem tá ligado, quem tá conectado aqui com o Eliglazer Sérgio na Nova FM.
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1: 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Aqui assim, você manda o seu recado, você pede o seu som preferido na nossa programação e eu atendo você com muito carinho. Meu amigo Diego tá ligado, tá conectado, um abraço, obrigado pelo carinho. Quem tá aqui mandando recado também tem áudio, então
4: oi,
1: fala comigo.
4: Boa tarde, tudo boa tarde, bem? Aqui é Ivone de Jaguaraí.
1: Oi, Ivone.
4: Eu queria te pedir a música hoje, Luan Santana e Murilo Huff, oferecer para minha filha Cristiane, para minhas netas Laura, Laís, meu neto Matheus, a Jandira Gomes, Denise de Lima, Dona Margarete, e para minha sobrinha Cássia Reduto, meu sobrinho Bibi, e para a comadre Flávia e meu filho Zé Márcio, para você. Obrigado.
1: Valeu, Ivone. Um abraço pra você, pra toda a família, pra todos que estão aí ligados, conectados, curtindo a Nova FM nesta tarde de segunda-feira. Obrigado pelo carinho, pela companhia.
5: Olá, Eliclês.
1: Olá.
5: Boa tarde. Aqui quem fala é Cristina de
1: Barbosa. Cristina.
5: Eu gostaria de pedir uma música com Claudinho e Bochecha, Glamurosa. Ofereço para meus filhos Jefferson, James e Joab e também para meus amigos Emilda, Cida, Raquel, Fabiana, Kátia, Juliana e também para Priscila, Frávio, Venâncio, Bruna, e também para a minhas noras Eniliana, Tainara e meu genro Michel, e para a Aline, para a Dona Rose e para todos vocês da rádio. Eu ouço a maior e a melhor, quem ouve sabe o que quer. Valeu, Eliclês, ótima tarde, segundo, valeu!
1: Uma excelente semana para você também, Cristina. Obrigado pelo seu carinho, pela sua companhia na nossa programação na Rádio 9 FM.

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5: Com você aqui na melhor sintonia através do nosso WhatsApp, você mandando o seu recado, você participando, se interagindo, 3398454-1735 para você participar e se interagir aqui na nossa programação. Você pede o seu som preferido, manda o seu alô para os seus amigos, para toda a família. Então, ó, aproveite para você participar e se interagir aqui na Rádio Nova. A Rose tá ligada, tem sintonia, tá conectada. Boa tarde, Rose. Obrigado pelo carinho, pela companhia aqui na Rádio Nova. Sempre ligada, né? Depois, ó, quando ela tá no trabalho, quando ela tá de boa, não importa o horário, ela tá ligada, tá conectada, tá em sintonia, tá lá na matinha, curtindo a Rádio 9 FM. A Gilza também tá ligada, um abraço pra vocês aí, ó. Gilza e Rose, as duas meninas que estão aí sempre conectadas, curtindo a Rádio Nova. Quem tá aqui mandando recado também, apareceu ele por aqui, ó. Paulinho Lelé, é o contador de história, contador de mentiras aqui também, né? Fala comigo, Paulinho Lelé.
6: Liguei, Sérgio, boa tarde, escuta essa.
5: Boa tarde. Ei,
6: todos os meninos da matinha me chamando de artista. Certo. O Marcinho Simite me chamando de artista, cantor e humanista. Você já viu um artista pobre que não ganha dinheiro? Mas valeu, tipo, roda uma música pra mim. Você se escolhe mesmo, fez o pessoal da Matim. Especialmente o Marcinho Simite, muito colega meu, muito meu amigo. Valeu, da
5: tá Matim. Paulinho.
6: Valeu, tipo, fica com Deus. Tchau.
5: Um abraço pra você, obrigado pela companhia. Um abraço pra todos aí curtindo a Rádio Nova. Tem mais recado, né? A galera participando se interagindo segunda-feira, 27 de julho. E por aqui o seu alô da Rádio Nova.
7: Gostaria de ouvir uma música, oferecer pra Maria Aparecida Paixão, para Denise de Lima, para Dona Rosana Larém da Terra, para José Larém da Terra, para Marcela, para Lenice, para Cláudia, para todas as meninas da Água Limpa. Eu ouço a maior e a melhor. Para Delma e para Gabriela e Ana Júlia. É, Rio Negro Solimões, apaixonado por muita gente. Obrigado.
5: Valeu, Ilma Rosa. Ilma Rosa também não perde a nossa programação. Muito obrigado pelo carinho, pela companhia aqui na Rádio Nova. 3398454-1735 para você participar aqui do Popline.
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2: Através do nosso WhatsApp, o nosso bate-papo aqui na Rádio 9 FM, através do 33984541735. Você já tomou o cafezinho da tarde? Já tá encerrando o dia aí? É, tem a galera que vai embora agora, né? Pois é, às 5 horas aí vai embora pra casa, vai descansar depois de uma segunda-feira, né, com bastante trabalho. Pois é, e tem aqueles que estendem um pouquinho mais. E a galera que tá aí no trânsito, tá, estão aí conectados, curtindo aqui o som da Rádio 9 FM. Obrigado pela carona, pelo carinho de sempre. Meu amigo Fernandinho, tá ligado? Tá aqui mandando um alô pra toda a galera. Ele aproveitou aqui pra pedir o som de Nando Moreno e Rio Negro e Solimões, Chapeludo. Essa música que é sucesso. A galera pede demais aqui na Rádio 9, hein?

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1: 5 horas.
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1: 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É sempre muito bom ter a sua companhia aqui no Popline na Rádio 9 FM, neste finalzinho de tarde, segunda-feira, 27 de julho. Desejo para você uma ótima semana e obrigado pelo seu carinho, pela sua companhia aqui na nossa programação, onde você fica bem informado, a gente bate um papo e você curte o melhor da música aqui na nossa programação na Rádio Nova. Quem tá sempre na sintonia da Nova FM, vamos conferindo aqui. Quem tá ligado aqui, o meu amigo Mike, não perde a nossa programação, tá lá no Córrego Bom Jardim, Santa Margarida. Obrigado pelo carinho, pela companhia. Abraço também pra Ironete, também a Vanilda, o nosso amigo César Formigão, também não perde a nossa programação. Meu amigo João Batista, obrigado pelo carinho, pela companhia.

0: 5:17.
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3: E aqui no nosso programa Pop Line tem mais recado, tem mais alô aqui na nossa programação. Vamos conferindo quem tá ligado aqui na Rádio Nova. Boa tarde.
4: Oi, ele cresce. Oi. Aqui é a Ana Maria do Corpo do Resgate.
3: Boa, Ana Maria. Fala pra mim.
4: Tô ligadinha.
3: Maravilha.
4: Curtindo a rádio. Passa uma música pra mim aí bem bonita. Ah. Do João Paulo e Daniel. Ofereço pra você, pra todos que estão ouvindo.

0: Também passar toda a minha família. Força maior e melhor, tô ligadinho todos os dias. Com Deus. Um grande abraço para você, uma boa segunda. Uma boa tarde, segunda-feira.
1: Valeu, Ana Maria. Abraço para você, para toda a família, para todos que estão ligados, conectados aqui na Rádio Nova. Uma semana maravilhosa para vocês ligados aqui na Rádio Nova.

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2: Está chegando o final do programa de hoje. Obrigado você pelo carinho, pela companhia. Alegria imensa estar junto com você aqui na Rádio 9 FM. Daqui a pouco, 6 em ponto, tem a hora do Ângelus, a apresentação do Padre Carlos Altoé, Luiz Nascimento, momento de oração, de reflexão. E na sequência tem o Vibe da Nova. E ele já está por aqui, né? Rafael Muniz é a sua companhia no Vibe da Nova. Boa tarde, Rafael. Tá chegando por aqui.
3: Boa tarde. Segunda-feira, meu amigo. Maravilha, hein?
2: Início de semana, né? Aquele dia, né?
3: Coisa boa. Segunda-feira, quem diz que não é dia de resenha, quem diz que não é dia de festa no seu rádio. Segunda-feira é dia de música boa, de qualidade aqui na Nova FM, no Vibe da Nova.
2: Isso aí, garoto. Ó, bom trabalho pra você, uma ótima semana.
3: Ah, e pra você também, meu irmão. Tudo de bom pra você, pros ouvintes aí do Popline. Agradecer aí a todos, né, que tá aí curtindo a programação. E fazer aquele convite para a galera que estava na audiência aí do Popline permanecer.
2: Isso aí.
3: Curtindo aí o Vibe da Nova, que vai ser ali, ó, coladinho com o Padre Carlos, mais o Luiz Nascimento.
2: Beleza, garoto. Bom trabalho para você. Ó. E amanhã tem mais, depois do Orelhão da Nova, 3 da tarde, se assim o bom Deus nos permitir. É claro, um abraço carinhoso, uma ótima noite e até amanhã. Tchau, tchau.

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1: Boa noite, meu amigo, boa noite, meu irmão. Alegria, paz, bênçãos de Deus na sua vida. Agradeçamos a Deus o dia, os trabalhos. Agradeçamos a Deus a presença e a força, a luz e a graça derramada em nossos corações. Que Deus abençoe nossas famílias e nossos lares. Chegando ao final de mais um dia, início da noite, agradeçamos a Deus pelo seu amor infinito derramado em nossas vidas. A partir do trabalho, rezemos pelos doentes, enfermos, famílias enlutadas, idosos. Agradeçamos a Deus as nossas famílias e nossos lares. O anjo do Senhor anunciou a Maria, e ela concebeu do Espírito Santo. Ave Maria, cheia de graça, o Senhor é convosco, bendita sois vós entre as mulheres, bendito é o fruto de vosso ventre, Jesus. Santa Maria, Mãe de Deus, rogai por nós, pecadores, agora e na hora de nossa morte. Amém. Eis aqui a serva do Senhor, faça-se em mim segundo a vossa palavra. Ave Maria, cheia de graça, o Senhor é convosco. Bendita sois vós entre as mulheres, bendito é o fruto de vosso ventre, Jesus. Santa Maria, Mãe de Deus, rogai por nós, pecadores, agora e na hora de nossa morte. Amém. E o Verbo se fez carne e habitou entre nós. Ave Maria, cheia de graça, o Senhor é convosco. Bendita sois vós entre as mulheres, bendito é o fruto de vosso ventre, Jesus. Santa Maria, Mãe de Deus, rogai por nós, pecadores, agora é na hora de nossa morte. Amém. Rogai por nós, Santa Mãe de Deus, para que sejamos dignos das promessas de Cristo. Oremos. Infundi, Senhor, a vossa graça em nossos corações, para que, conhecendo pela anunciação do anjo a encarnação de Jesus Cristo, vosso Filho, cheguemos por sua paixão e cruz à glória da ressurreição. Ó nosso Senhor Jesus Cristo, vosso Filho, que é Deus, na unidade do Espírito Santo. Amém. Glória ao Pai, ao Filho e ao Espírito Santo, como era no princípio, agora e sempre. Amém. As almas dos fiéis, pela misericórdia de Deus, descansem em paz. Amém. Anjo de Deus, que por divina piedade sois minha guarda e proteção, iluminai-me, guardai-me, dirigi-me, governai-me. Amém.

Boa noite, queridos ouvintes da Rádio Manhuaçu, da Rádio Nova. Nós estamos de volta com mais reflexões sobre Maria Santíssima, nossa querida e amada mãe. A Mãe de Deus é o modelo e a figura da Igreja, na ordem da fé, da caridade e da perfeita união com Cristo, como já ensinava Santo Ambrósio. Então nós vamos falar, a partir de agora, de um primeiro aspecto: Maria como modelo de fé. Em que sentido Maria representa o modelo para a fé da Igreja? Pensemos em que era a Virgem Maria, uma jovem judia que, com todo o seu coração, esperava a redenção do seu povo. Mas naquele coração jovem, de jovem filha de Israel, havia um segredo, que ela mesma ainda não conhecia. No desígnio do amor de Deus, estava destinada a tornar-se a mãe do Redentor. Aí, na Anunciação, o mensageiro de Deus chama-lhe cheia de graça, revelando esse desígnio. Maria responde sim, e a partir daquele momento, a fé de Maria recebe uma luz nova. Concentra-se em Jesus, o Filho de Deus que dela recebeu a carne e em quem se realizam as promessas de toda a história da salvação. A fé de Maria, caríssimos e caríssimas, é o cumprimento da fé de Israel, pois nela está concentrado precisamente todo o caminho, toda a senda daquele povo que esperava a redenção, e nesse sentido ela é o modelo da fé da Igreja, que tem como fulcro Cristo, encarnação do amor infinito de Deus. Como viveu Maria esta fé? Amanhã nós vamos

continuar com esse tema, falando como viveu Maria esta fé. Encerramos por hoje e estaremos de volta amanhã, nesse mesmo horário. Fiquem todos com Deus e até lá.

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1: Salve, salve, galera, ótima tarde ou noite já pra você, né, que tá aí na sintonia.

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2: E aí? Segunda-feira, hein, galera? Ótima noite pra você que tá na sintonia curtindo a mais gostosa do seu rádio. Por aqui, Rafinha, tô chegando por aqui. 27/7/2026. Aquele abraço carinhoso pra você. E aí, como é que foi o finalzão de semana? Tudo muito bom? Tudo muito bem? Que bacana! A semana tá só começando e aí com ela, novas oportunidades pra gente viver a vida com intensidade, vencer os desafios de cabeça erguida, né, moçada? Pois é. Bora pra frente. Bora pra frente com otimismo, porque a vida é bela, né? A vida é bela. É sim, claro que é. Com todos os desafios a gente vai rompendo, né, galera? Pois é. Bora curtir música boa, só pra relaxar, né? Noite de segunda-feira, recarregar as energias pra terça-feira. Isso é bom. E a Nova FM

0: E toca as melhores músicas pra você aqui no Vibe da Nova. No Vibe da Nova, que é mais um programa aí com o selo de padrão de qualidade da Nova FM, né, moçada?
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0: Pois é, bora começar o programa. Bruno Mars, participação de Dua Lipa.
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0: Bora lá, 6:11. Ótima noite pra você.

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legal, tem o som do Mumuzinho e o Ferrugem. Outra boca. 7h12.

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0: ganhamos, Bebuns.
1: Fazer o quê?
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0: Pebbles.
1: Obrigado!
2: Valeu, Pandinha.
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0: Muito bem, agora é hora da gente ficar sabendo o que tá rolando aí no mundo dos famosos. Meu amigo Henrique Souza chega pra cá.
1: Rafael, boa noite, tudo bem?
0: Boa noite, meu amigo.
1: Ah, que bom, eu também estou ótimo, graças a Deus.
0: E aí?
1: Hoje, segunda-feira, segundou, mais uma semana começando, bom demais, né?
0: Bom,
1: então roda essa vinheta porque já tá no ar o Resenha da Nova.
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0: Então vem com a gente, senta que eu te conto.
2: Me conta.
3: Bom, Rafael, deixa eu te contar que o padre Fábio de Melo doou um prêmio a uma senhora da plateia no SBT. Olha essa história. Durante a participação no programa Silvio Santos do SBT, que aconteceu nesse domingo, os padres Fábio de Melo e Christian viveram um momento que emocionou a plateia. Os dois decidiram abrir mão da premiação conquistada em um dos quadros da atração e presentear uma senhora que acompanhava a gravação na plateia. A iniciativa partiu do padre Fábio de Melo, que bacana, explicou ter sensibilizado com a presença da mulher desde o início do programa. Logo em seguida, o padre Christian também resolveu fazer o mesmo e entregou também o próprio prêmio para a espectadora, uma senhora que estava na plateia do SBT acompanhando as gravações do programa. O gesto foi aplaudido pela plateia e viralizou nas redes sociais, onde internautas elogiaram a atitude dos dois padres durante a gravação do SBT. E uma linda atitude mesmo, né, Rafael? Poxa, legal, claro. A senhorinha estava assistindo ali e acabou levando o prêmio para cá. Uma linda atitude, né?
2: É isso aí, demonstrando o amor de Jesus, né? Aquilo que Jesus manda, né?
3: Pois é, é isso mesmo. Agora deixa eu te contar que o cantor Belo quitou as suas dívidas com o Ministério Público em uma ação de apropriação de itens de uma mansão que ele morou. Olha só essa história, Rafael. Cantor Belo quitou a pendência restante do acordo firmado com o Ministério Público de São Paulo. Ele colocou um ponto final na ação penal contra ele por suposta apropriação de itens de uma mansão alugada pelo artista e pela ex-esposa Graciane Barbosa. Ou seja, Belo e Graciane Barbosa foram denunciados pelo Ministério Público em julho de 2021. Sob a acusação de terem se apropriado de itens da mansão. Ou seja, eles pegaram alguns itens, alguns objetos da mansão que estava alugada. Entre os objetos estariam uma máquina de lavar avaliada em R$500, um filtro de água avaliado em R$2.000, um micro-ondas avaliado em R$600, um telefone sem fio avaliado em R$390 e um motor de hidromassagem avaliado em R$3.700. Após a denúncia, Belo e Graciane firmaram um acordo com o Ministério Público e o cantor cumpriu as condições previstas de pagamento. Olha só que história, hein? Ainda bem que o Belo pagou as contas, né? Poxa, um filtro, uma máquina de lavar?
2: Pichincha,
3: não precisava,
2: cara,
3: disso, né, Rafael?
2: Você tá doido, rapaz? Precisava mesmo, não, Henrique?
3: É isso mesmo. Muito bem, Rafael, encerrando aqui mais uma edição do Resenha da Nova.
2: Vai embora.
3: Hoje, segunda-feira, tá apenas começando.
2: Tá, amanhã
3: até sexta-feira
2: então.
3: Tem muita coisa pra gente contar aqui sobre os famosos.
2: Tá bom.
3: Então
2: tá
3: vai
2: bom.
3: Ficando por aqui mais uma edição e eu volto amanhã. Tchau, tchau, pessoal. Boa noite. Fui.
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2: Muito bem. Que isso, Henrique? Um filtro de passar, uma máquina de lavar. Ai, ai, ai, ai, ai. Pra que isso, né? Ó, quem tá na sintonia com a gente aqui é a minha amiga Margarete, tá sintonizada com a gente lá em Vespasiano. Fala comigo, Margarete.
4: Faça cena de Ofélia pra mim, viu? Ofereço pra você, pra todos meus amigos e amigas, todos os ouvintes,
2: Certo.
4: Pra todos os locutores da rádio, tá bom?
2: Então tá joia.
4: Com Deus, Antônio.
2: Então tá joia, valeu. Abraço aí, minha amiga. Tudo de bom pra você. Abração aqui pra minha amiga que tá sintonizada com a gente. É a minha amiga Sidicleia. Tá sintonizada, tá ligada aqui no Vibe da Nova, né, Sidicleia? Beijo pra você, muito obrigado pelo carinho. Ela pediu música de Bruno Barreto, Perigosa e Linda. Vai curtir agora na programação. Aquele abraço pra você, muito obrigado aí pela sua companhia, viu? A Isabelle Marques também está sintonizada. A Isa, né? Isa, tá ligadinha. Isa Marques. Muito bem. Tá ligadinha, curtindo aqui o Vibe da Nova. Pediu um som de Anitta. Vai curtindo também na sequência. Valeu, Isa. Beijo.

0: Para você, muito obrigado pela companhia. Ela manda abraço aí para todos que estão sintonizados e para todo mundo que curte a Anitta. Tá bom, beleza.
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11: Muito bem, ótima noite para você que está na sintonia em toda a nossa região sintonizada, curtindo aqui a nossa programação. Ó, deixa eu mandar um beijão aqui para minha querida amiga, a Rose Antunes. Tá ela e a Gilza curtindo a programação. Ô, Rose

0: e Gilza. Beijo pra vocês, muito obrigado pela sintonia, viu, queridas? Quem mais tá na sintonia com a gente aqui? Ah, é um áudio, né? Deixa eu ver aqui, bora lá.
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0: Opa!

0: com a Cleide, o Bernardo. E o Renan, o meu bobinho do Santa Luzia. Fazendo um favor e toca uma música aí, meu cabelo sabe, e meu cavalo sabe, fazendo um favor.
1: Certo.
0: Valeu, você é melhor e é melhor que eu, sabe o que? Valeu.
1: Beleza, valeu meu amigo. Um abraço pra você, muito obrigado aí pela sua companhia aqui no Vibe da Nova, tá bom? Deixa eu mandar um beijão aqui pra minha amiga Brenda. Ela é socorrista, né? Pois é, tá aí ligadinha, tá sintonizada também aqui no Vibe da Nova. Ô Brenda, beijo pra você, tá bom, querida? Muito obrigado aí pela sua companhia. Ela falou que ama, curtiu o Vibe da Nova.

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1: Marcos e Belucci, Guilherme Benuto.
2: Isso, Marcos e Belucci, que prazer. 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

0: Legal, tem o som do Marcos e Belucci e Guilherme Benuto na programação. Cê namora eu. 8h29 na Nova.
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1: Olha, sinceramente, eu acho que eu tô me deixando levar um pouco pela expectativa, mas me liga depois. 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

0: Legal, tá aí o som do MC Cabelinho e a Glória Groove na programação. Rápido intervalo e eu volto já já com mais música boa pra você. Segura aí, rapidinho.
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0: Muito bem, de volta por aqui. Deixa eu mandar um abração pra minha amiga que tá sintonizada, curtindo a programação. Tá lá em Reduto, tá ligadinha com a gente. A minha amiga Andressa Vitória, tá sintonizada, né? Olá. Andressa, beijo pra você, tá bom, minha querida? Muito obrigado pela companhia. Ó, você vai curtir aí o som do Jads e Jadson. Forte abraço, muito obrigado pela audiência. A minha amiga Ivone tá ligadinha com a gente também, lá em Jaguaraí. Um abraço, Ivone. Fala comigo. Boa noite.
2: Oi, Rafael. Boa noite. Tudo bem?
0: Tudo bom.
2: E Ivone de Jaguaraí.
0: Fala comigo.
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0: Zoom, dando uma garete. E pra minha sobrinha Casredo, minha sobrinha Bibi, e pra você, obrigado.
1: Tá, beleza. Valeu, minha querida. Muito obrigado pela sintonia. Minha amiga Claudineia Rodrigues, também lá de Reduto, falou assim, ó, eu também tô ligadinha aqui com você, né? Valeu, Claudineia. Beijo pra você também, tá bom? Ótima semana aí. Tudo de bom, viu, menina?
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0: Legal, tá aí o som, versão remix, seu Jorge, quem não quer sou eu, ótima noite pra você.
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0: Maravilha, maravilha, tá aí o som da Isa, Anunciação, bacana demais. Ó, ótima noite pra você que me fez companhia, adorei sua participação, adorei a sua companhia aqui nos 88.3 do seu rádio, a você que me acompanhou também nas plataformas digitais da Nova FM. Muito obrigado pela sua companhia, viu? Sintonizou, ficou, né? Ah, isso é muito bom. Ó, amanhã, logo depois da Hora do Ângelus, tem muito mais Vibe da Nova pra você. E eu te espero, é claro. Não abro mão da sua sintonia. Um beijo gostoso, um cheiro também. E até amanhã, se Deus quiser. Lembrando que vem aí a Voz do Brasil, tá? Logo agora, encerrando aqui o programa, Vibe da Nova, tem a Voz do Brasil. E eu volto amanhã. Valeu, pessoal. Tchau, tchau.
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2: 9 horas.
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4: 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As notícias do governo federal que movimentaram o país no dia de hoje.
5: Olá, boa noite.
6: Boa noite para você que nos acompanha em todo o país.
5: Segunda-feira, 27 de julho de 2026.
6: Vamos aos destaques do dia.
5: Estatuto da Igualdade Racial completa 16 anos.
6: Um marco legal no fornecimento de direitos e geração de oportunidades.
5: E quem conversa com a gente sobre os avanços da lei é Bárbara Oliveira, secretária executiva do Ministério da Igualdade Racial.
7: O Estatuto, ele fez um processo de trazer como responsabilidade para o Estado brasileiro a obrigação de enfrentar o racismo nas suas políticas, nas suas ações.
6: Proteção no ar.
5: Na hora de escolher o que as crianças assistem e jogam, a classificação indicativa é a maior aliada de pais e responsáveis.
8: A classificação indicativa leva em conta se a produção exibe cenas de violência, se há conteúdo sexual ou de nudez, ou se faz uso ou referência a drogas lícitas e ilícitas.
6: Cultura.
5: Teatro Amazonas em Manaus e o Teatro da Paz em Belém são reconhecidos como patrimônio cultural do mundo. Luana Karen.
9: Os teatros passam a figurar juntos na lista do Patrimônio Mundial Cultural da Unesco, com o nome Teatros da Amazônia.
6: Hoje, na apresentação da Voz do Brasil, Mariana Jungmann e Luciano Seixas.
5: E acompanha a gente ao vivo, às